0: estabelece que as operadoras envolvidas em uma ligação têm a obrigação de assinar digitalmente as chamadas. Com isso, será possível saber, antes de atender ao telefone, se aquela chamada vem de um número certificado. Como detalha, o secretário nacional de Direitos Digitais, Victor Fernandes.
1: Se aquele número de telefone não corresponder ao número de uma pessoa real, e a Anatel vai ter um cadastro dos números a partir dos blocos de numeração, se aquela chamada não for autenticada, o nosso celular não vai nem tocar. É uma espécie de direito do consumidor de não ser importunado. A gente começa a ter uma segurança maior de que aquela ligação é uma chamada legítima.
0: Além disso, a MP estabelece um limite percentual para chamadas curtas, que são aquelas com menos de 6 segundos de duração. Quem fizer ligações em massa poderá sofrer um bloqueio temporário de 15 dias. A Anatel regulamentará os detalhes em até 60 dias e as operadoras que descumprirem a medida poderão ser punidas. Em outra frente, um decreto estabelece regras para aprimorar o serviço de atendimento ao consumidor. Entre elas, está a obrigação de ter sempre uma pessoa para atender demandas no serviço telefônico ou no canal digital. Quem explica é o secretário nacional do consumidor, Ricardo Morishita.
2: A gente está cuidando daquilo que é o mínimo, daquilo que é o essencial, e permitir que o consumidor fale com uma outra pessoa, tenha as informações e possa encaminhar as suas demandas. 7 dias por semana, das 8 às 8.
0: O decreto também determina a continuidade do atendimento e estabelece prazos máximos de espera para falar com um atendente. Até 20 segundos para, no mínimo, 80% das demandas atendidas. O ministro da Justiça e Segurança Pública, Wellington César Lima e Silva, falou do esforço conjunto para pôr em prática as medidas de proteção ao consumidor.
3: Envolve diversos ministérios, muitas agências, para chegar num ponto de compreensão de todos os setores que demandam e que também não haja a inobservância das formalidades legais e do acolhimento das legítimas pretensões dos diversos setores da sociedade.
0: A Secretaria Nacional do Consumidor será responsável por fiscalizar e aplicar sanções às empresas que descumprirem as regras. Reportagem Luana Karen.
4: Combate à comunicação ilícita dentro dos presídios brasileiros.
5: Um decreto publicado hoje cria um programa nacional para bloqueio de celulares e de sinais de rádio nas unidades prisionais de todo o país.
4: Para que os bloqueios sejam realizados, os estados e o Distrito Federal precisam aderir de forma voluntária ao programa.
5: Com a adesão, poderão solicitar a aplicação da medida junto à Agência Nacional de Telecomunicações, a Anatel.
6: Foi publicado nesta terça-feira no Diário Oficial da União o decreto que cria o Programa Nacional de Neutralização de Comunicações Ilícitas em Estabelecimentos Penais. Na prática, a medida cria as condições para o bloqueio de celulares utilizados irregularmente em presídios e de sinais de radiocomunicação nos perímetros de segurança penitenciária. Para garantir que não haja comunicação ilícita de dentro dos presídios, o decreto estabelece o bloqueio de terminais de comunicação móvel individualizados, identificados pelo Código Internacional de Identificação de Equipamento Móvel, conhecido como IMEI, e também dos sinais de radiocomunicação no perímetro de segurança penitenciária cadastrado, por meio de bloqueadores de sinais de radiocomunicação. Para que esses bloqueios possam ser feitos, é preciso a adesão voluntária de estados e do Distrito Federal, que poderão solicitar a medida para a Agência Nacional de Telecomunicações, a Anatel. Os bloqueadores de sinal serão operados pelas autoridades estaduais e a Anatel será responsável por planejar, coordenar e fiscalizar o uso dos equipamentos. O mesmo decreto cria também o Cadastro Nacional de Perímetros de Segurança Penitenciária. Por meio dele, serão fornecidas informações como as coordenadas georreferenciadas do perímetro de segurança, a descrição da unidade e de seu entorno. Assim, será possível preservar o sinal para núcleos habitacionais e equipamentos públicos próximos. Thaisa Vitória, para a Voz do Brasil.

0: Thaisa Vitória para a Voz do Brasil.
1: O agronegócio e a indústria brasileira firmam novos parceiros comerciais.
2: Os Emirados Árabes Unidos são o mais recente destino das exportações do país, com envio de pescados de captura e cultivo.
1: Além disso, o agronegócio brasileiro diversificou parcerias com a venda de frutas e grãos para a Ásia, África e América Latina.
3: Os Emirados Árabes são os mais novos parceiros comerciais do Brasil, que passou a exportar pescado de captura e de cultivo para o país do Oriente Médio. Kuwait, Nicarágua, Síria, Bangladesh, Costa Rica, Malásia e Nigéria são outros parceiros recentes da agroindústria brasileira e importam principalmente mamão, berinjela, maçã e milho em grãos. Atualmente, o Brasil tem 700 parceiros que aprovam as práticas sanitárias internas e compram dos produtores brasileiros. As exportações brasileiras tiveram alta de 10,4% neste ano, segundo o ministro do Desenvolvimento, Indústria, Comércio e Serviços, Márcio Elias. Em relação aos países membros do Acordo Mercosul-União Europeia, o aumento das exportações foi de 30%. Para o ministro, essa expansão de mercado se deve à articulação de diversos setores da economia brasileira e à busca por diversificação.
4: A atuação ou uma política de desenvolvimento para o agro, ela não envolve só a produção agropecuária, envolve muito mais do que isso. Por isso que a missão número um da nova indústria Brasil é justamente a agroindústria e todas as cadeias ou toda a cadeia produtiva que ela envolve, de máquinas, fertilizantes, tecnificação, serviços, tecnologia. Eu falo, vai da semente à indústria espacial, vai da semente à previsão do tempo, à meteorologia, ao radar, ao sistema de irrigação. Tudo isso envolve a agroindústria. E quando a gente fala...
3: No acumulado de janeiro a setembro de 2026, as vendas externas ultrapassaram 284 bilhões de dólares. Os setores que mais exportam são indústria de transformação, que vende matéria-prima para a indústria, indústria extrativista e agropecuária. Reportagem Graziele Bezerra.
2: Encerrou neste domingo a Operação Nossa Senhora Aparecida 2026, que fiscalizou as rodovias federais de todo o país.
1: A Polícia Rodoviária Federal concentrou esforços na rodovia Presidente Dutra, que dá acesso à cidade de Aparecida, em São Paulo, e também na BR-316, que dá acesso a Belém, no Pará.
2: A ação da PRF buscou coibir acidentes no entorno desses municípios, por conta da grande movimentação de pessoas que caminharam pelas estradas em direção ao Santuário Nacional de Aparecida e Auxílio de Nazaré.
1: Foram registrados 926 acidentes, com 68 mortes e mais de 900 feridos. De acordo com a porta-voz da PRF, Natália Guimarães, foram cerca de 45 mil testes de alcoolemia aplicados nas estradas durante o feriado.
5: Em todo o país, a PRF fiscalizou mais de 124 mil pessoas e veículos, o que gerou quase 44 mil testes de alcoolemia e 747 infrações envolvendo embriaguez. Nós também tivemos quase 4 mil ultrapassagens irregulares, o que geram justamente as colisões frontais, acidente que mais gera morte nas rodovias, e também 22 mil infrações por excesso de velocidade.
2: E uma correção, a operação Nossa Senhora Aparecida foi encerrada na segunda-feira, dia do feriado. A PRF apreendeu ainda mais de 2 toneladas de maconha e 34 quilos de cocaína. Ao todo, 356 pessoas foram detidas.
1: O Amazonas registrou 549 focos de incêndios florestais nos últimos 2 dias, mais da metade do total contabilizado em todo o mês de outubro do ano passado.
2: O Ministério da Integração e do Desenvolvimento Regional reconheceu situação de emergência em 36 municípios por conta dos episódios.
1: Uma força-tarefa entre a União, Governo Estadual e municípios atua no combate aos focos e na assistência às pessoas atingidas.
6: Os ministros do Meio Ambiente e Mudança do Clima, João Paulo Capobianco, e da Integração e do Desenvolvimento Regional, Valdez Góes, sobrevoaram áreas atingidas pelo fogo na região de Altazes, no Amazonas. A comitiva também acompanhou as operações no Centro Integrado de Comando e Controle em Manaus. O ministro do Meio Ambiente e Mudança do Clima, João Paulo Capobianco, anunciou o reforço das ações de combate ao fogo.
7: Nós estamos trabalhando em parceria com o governo do Amazonas e todos os estados da Amazônia, conforme hoje o comandante apresentou para nós, para ampliar a rede de ação

0: do Corpo de Bombeiro.
1: Foram encontrados focos de incêndio em áreas de floresta preservada e de difícil acesso, o que indica a possibilidade de ação humana e intencional. O ministro da Integração e do Desenvolvimento Regional, Valdez Góes, destacou a mobilização conjunta dos governos federal, estadual e municipal. Ressaltou ainda que, além de combater os incêndios, é necessário garantir assistência às pessoas atingidas.
2: Uma coisa é enfrentar em todas as frentes e empregar toda a força que puder, governo federal junto com o estado e municípios, para apagar o fogo. A outra é assistir pessoas que já estão, de alguma forma, precisando de ajuda humanitária, de assistência médica, com resultado do incêndio.
1: Ao todo, o governo federal mobilizou 11 aeronaves e 250 brigadistas. 6 aeronaves já chegaram ao estado e outros 40 brigadistas estão a caminho. Desde o início da temporada, o Ibama extinguiu 236 incêndios no Amazonas e ainda atua no combate a outros 22 focos ativos. Reportagem Pablo Mudim.
3: E diante do aumento das queimadas no Amazonas, o Ministério da Saúde mobilizou a Força Nacional do SUS para reforçar os serviços de saúde na região.
4: A equipe técnica da pasta desembarcou no estado para mapear as principais demandas e garantir atendimento à população, incluindo as comunidades indígenas.
3: Uma das principais preocupações é com o aumento das doenças respiratórias causadas pela exposição à fumaça, principalmente em crianças e idosos.
4: Com o diagnóstico, o Ministério da Saúde vai planejar a disponibilidade de profissionais para atuar na região, além de insumos e transporte de pacientes que precisam de atendimento prioritário.
3: Pela primeira vez no país, produtos artesanais de higiene pessoal e cosméticos têm regras específicas para a produção e comercialização.
4: As novas diretrizes foram aprovadas pela Agência Nacional de Vigilância Sanitária, Anvisa, e publicadas no Diário Oficial da União.
3: Agora, esses produtos contam com normas específicas mais simples, que levam em consideração a realidade dos produtores artesanais.
5: Há cerca de um ano, Juliana Viola fez uma transição de carreira para se dedicar ao que realmente gosta: produzir sabonetes, shampoos, difusores de ar de forma artesanal. Ela conta que tem todo o cuidado ao comprar matéria-prima para garantir que seus produtos não provoquem danos à saúde de seus clientes.
6: Todos os óleos essenciais que eu utilizo, toda matéria-prima, elas têm a certificação. Então, e as ervas que eu compro também são de ótima procedência, só compro em locais que me certificam da segurança.
5: Quem fabrica de forma artesanal produtos de higiene pessoal, como sabonetes em barra, óleos e manteigas corporais, shampoos sólidos, perfumes desodorantes naturais, sais de banhos e outros produtos similares, assim como Juliana, não vai mais precisar seguir as mesmas exigências aplicadas às grandes indústrias nacionais. É que a Agência Nacional de Vigilância Sanitária, Anvisa, resolveu simplificar a vida desses produtores artesanais. O diretor substituto da Agência Nacional de Vigilância Sanitária, Anvisa, Marcelo Moreira, explica o que muda para esses produtores.
7: Eles deverão controlar adequadamente as matérias-primas que são utilizadas na fabricação desses produtos. Eles devem evitar contaminações, manter os produtos organizados e devem avaliar a qualidade do produto final antes de colocá-lo à venda da população. Produtos, eles deverão informar ao consumidor a composição do produto, a data da fabricação, o prazo de validade, o endereço de produção, contatos do produtor e a identificação clara de que esse produto trata-se de um produto artesanal.
5: As normas se aplicam a quem produz em pequena escala, de forma predominantemente manual, com domínio completo de todas as etapas, como, por exemplo, a escolha dos ingredientes até a embalagem, sem terceirizar nenhuma parte do processo. Sobre a comercialização, a norma prevê que o produtor poderá fazer vendas em loja própria, feiras de artesanato, redes sociais e sites de marketplace próprios. As regras entram em vigor 60 dias após a publicação. Reportagem Cleide Lopes.
4: A falta de conhecimento.

0: sobre direitos das pessoas com deficiência pode gerar situações de constrangimento.
1: É o caso daqueles que sofrem do transtorno do espectro autista e outras condições ocultas que não se manifestam por traços corporais, as chamadas deficiências não visíveis.
0: A legislação brasileira estabelece regras para o atendimento prioritário e obriga estabelecimentos a identificarem essas prioridades.
1: Saiba mais na reportagem de Luciano Colares de Holanda.
2: Pessoas com deficiência, autistas, idosos com mais de 60 anos, gestantes, lactantes, pessoas com crianças de colo, pessoas obesas, indivíduos com mobilidade reduzida e doadores de sangue têm prioridade no atendimento garantida por lei. Mas muitos deles ainda passam por constrangimentos em serviços públicos e estabelecimentos comerciais. Camila Matricardi, de Brasília, tem um filho autista de 18 anos. Caio é nível de suporte 1 e, segundo a mãe, os dois enfrentam uma série de dificuldades no dia a dia.
3: Teve uma vez que eu estava no supermercado e a gente estava na fila, eu entrei na fila de atendimento prioritário. E as pessoas da fila começaram a me olhar. E nisso, uma mulher que estava já quase para pagar fez um comentário do rapaz do caixa. Realmente, o que é visível, as pessoas já automaticamente se vê que respeitam, tipo, ah, não, tudo bem. E o dele teve ali aquele julgamento por um tempo ali. E eu tava assim, que são esses olhares para mim, sabe?
2: Diferente de deficiências com marcadores visíveis, o transtorno do espectro autista e outras condições ocultas não se manifestam por traços corporais. Por isso, a comprovação pode ser feita apresentando documentos oficiais, como a carteira de identificação da pessoa com transtorno do espectro autista, como explica Edilson Barbosa, advogado e presidente do movimento Orgulho Autista Brasil.
4: Ela é uma carteirinha que tem que ser emitida no seu município para gratuitamente para pessoas autistas. Então a gente pede, se no seu município não está emitindo, cobre e faça sua CIPTEA, porque com ela aí você garante aí o seu direito de atendimento prioritário. Não basta só falar que é autista. Às vezes você tem que mostrar. E para mostrar, em vez de andar com laudo, aquele papel que o médico emite, você mostra sua carteirinha.
2: Estabelecimentos privados e órgãos públicos devem adequar placas e painéis de sinalização para incluir todos os grupos contemplados pela lei. Em caso de descumprimento da prioridade, a denúncia pode ser feita ao PROCON do município, do estado ou do Distrito Federal, se forem estabelecimentos comerciais. Já para descumprimentos em qualquer instituição, pública ou privada, é possível acionar o Disque Direitos Humanos, Disque 100. Reportagem Luciana Colares de Holanda.
5: Dicas do Enem.
6: Oi, meu nome é Antônia Barbosa e a minha dúvida é: o que eu devo fazer nos últimos 30 dias antes do Enem?
7: Tá faltando pouco, né? Dia 8 de novembro já é o primeiro dia das provas. O professor de História, Fábio dos Santos Reis, disse que nesse momento, na reta final, é hora de fazer revisão do conteúdo.
8: Agora o importante é fazer revisão de exercícios ou mesmo das antigas provas para que o candidato ele possa ter uma dimensão melhor daquilo que é cobrado no Enem. Chegou ali 4 semanas antes da prova, é exercício. Ou exercícios inspirados nas provas do Enem ou diretamente a resolução de provas anteriores mesmo. Então muitos dos alunos inclusive fazem simulados, aqueles que às vezes têm um pouco mais de possibilidade, às vezes conseguem imprimir esses simulados para irem fazendo em casa, é aplicação prática, é realmente aquela ideia de aplicando os conhecimentos mesmo.
7: É isso aí. Se prepare e acompanhe as nossas dicas toda terça-feira aqui na Voz do Brasil e também na radiogov.ebc.com.br.
0: A educação digital e midiática foi instituída ano passado como elemento curricular obrigatório prevista na Base Nacional Comum Curricular.
1: A ideia é acompanhar a evolução tecnológica e promover o uso de dispositivos digitais

0: nos espaços escolares, com incentivo a práticas éticas e igualitárias.
1: Para guiar essas diretrizes, o Ministério da Educação criou duas estruturas para fortalecer ações na rede pública de ensino sobre conectividade, educação digital e midiática e inteligência artificial.
2: O Ministério da Educação instituiu duas estruturas para fortalecer a implementação das políticas de educação digital e midiática, inovação e conectividade nas redes públicas de ensino. O Comitê Nacional de Educação Digital e Midiática, Inovação e Conectividade e a Rede Nacional de Articuladores. A iniciativa busca aproximar o MEC das secretarias estaduais e municipais de educação e fortalecer a cooperação entre os diferentes níveis de governo. O Comitê Nacional de Educação Digital e Midiática, Inovação e Conectividade tem caráter consultivo. Entre as suas atribuições estão acompanhar e apoiar ações de conectividade, infraestrutura tecnológica, educação digital e midiática, além de inovação pedagógica. Já a Rede Nacional de Articuladores vai fortalecer e articular ações estratégicas de apoio à implementação curricular. Suas atribuições incluem a implementação de ações de monitoramento, formação continuada, produção de materiais orientativos e, principalmente, um espaço estruturado para trocas de experiências. A rede vai contar com articuladores nacionais, territoriais, estaduais e das capitais. Para mais informações, acesse o portal gov.br/mec. Locução Thalita Albuquerque. Reportagem Flávia Fernanda.
0: O Instituto Nacional de Estudos e Pesquisas Educacionais Anísio Teixeira, o INEP, liberou para consulta o cartão de confirmação para quem teve o pedido aprovado para a reaplicação da Prova Nacional Docente.
1: O documento já está disponível no sistema PND, dentro da página do participante. É pelo cartão que o candidato confere as informações mais importantes, como o local e o horário do exame.
0: A reaplicação da prova acontece no próximo domingo, dia 18 de outubro.
1: Para mais informações, acesse pnd.inep.gov.br. Repetindo, pnd.inep.gov.br.
0: E essas foram as notícias do governo federal.
1: Uma realização da Secretaria de Comunicação Social da Presidência da República.
0: Com produção da empresa Brasil de Comunicação.
1: Fique agora com as notícias do Poder Judiciário e do Congresso Nacional. Boa noite.
0: Boa noite e até amanhã.
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5: Evento do Supremo Tribunal Federal promove debate sobre constitucionalidade digital.
6: Justiça do Trabalho em Alagoas condena empresa de telemarketing por restrições ao uso do banheiro e assédio moral.
5: Superior Tribunal de Justiça mantém indenização à comunidade indígena do Rio de Janeiro por reportagem que a associou ao tráfico de drogas.
6: Boa noite, eu sou Marcela Luiza.
5: E eu sou Walter Lima.
6: O presidente do Supremo Tribunal Federal, ministro Edson Fachin, recebeu nesta terça-feira, em audiência solicitada pela Polícia Federal, o diretor-geral da instituição, Andrei Rodrigues. Entre os temas tratados estão as investigações relacionadas ao Banco Master, ameaças dirigidas a ministros do STF e o andamento dos inquéritos relacionados ao INSS e ao Banco Master.
5: O presidente do Supremo pediu celeridade da Polícia Federal para o fim do inquérito 4781, tendo a Polícia Federal adiantado que vai analisar as eventuais diligências pendentes.
6: Ocorreu na manhã de hoje, no Supremo Tribunal Federal, a quarta edição do programa Diálogos Institucionais.
5: O projeto debate os limites da constitucionalidade. Marcelo Della Libera.
7: O tema do encontro foi constitucionalismo digital e os impactos das novas tecnologias na vida das pessoas, como destacou o professor universitário e integrante do Centro de Estudos Constitucionais do STF, Ingo Sarlet.
8: é que a Constituição passou a ser também um instrumento que deve estabelecer um marco sobre justamente essas questões que envolvem a transformação digital, os desafios que ela representa, inclusive em termos de risco e até mesmo violações sistemáticas de direitos, como acontece com a desinformação, especialmente no processo eleitoral.
7: O diretor do Centro de Estudos Constitucionais do Supremo, Fernando Facu,

0: especialmente no processo eleitoral.
1: O diretor do Centro de Estudos Constitucionais do Supremo, Fernando Facuri Scaff, destacou que o diálogo constitucional entre os poderes é importante para que todos falem a mesma língua.
2: A importância desses encontros envolve uma participação do Congresso Nacional nas duas casas e também do sistema de justiça, porque muitas questões destas estão pendentes de regulação, por um lado, porque são fatos extremamente novos, todo o que se refere ao mundo digital, à regulação dessas matérias, e por outro lado, uma parte delas já está judicializada.
3: Superior Tribunal de Justiça mantém condenação da editora Globo a indenizar por danos morais a comunidade Guarani de Bracuí, em Angra dos Reis, no Rio de Janeiro.
4: Em reportagem, os indígenas foram associados ao tráfico de drogas. Fátima Uchoa.
5: Na reportagem da editora Globo, também foi afirmado que a comunidade receberia cachaça em troca de maconha. A indenização foi fixada em R$50 mil pela Justiça Federal Fluminense. No STJ, ao manter essa indenização e reconhecer que o Ministério Público é parte legítima para a propor ação em favor da comunidade indígena Guarani de Bracuí por danos causados pela publicação jornalística, o relator ministro Ricardo Vilas Boas Cueva apontou que a liberdade de expressão e de imprensa devem ser conciliadas com o direito de proteção à honra e à dignidade, o que não ocorreu nesse caso.
3: Justiça do Trabalho em Alagoas condena a empresa de telemarketing por restrições ao uso do banheiro e assédio moral.
4: Trabalhadora vai receber R$15 mil de indenização. Simone Moura.
6: A justiça entendeu que a política de pausas da Alma Viva Experience S.A. em Maceió prejudicava especialmente as mulheres por desconsiderar necessidades como a do período menstrual, da gestação e do pós-parto. Depoimentos mostraram que as pausas eram limitadas a 5 minutos e podiam prejudicar as metas dos funcionários. A Nona Vara do Trabalho também reconheceu assédio moral e rescisão indireta do contrato. Cabe recurso.
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3: Uma boa noite.
4: E até amanhã.
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1: Eu sou Paula Groba.
2: E eu sou Humberto Pinheiro.
1: E estes são os destaques de hoje do Jornal do Senado, que começa agora.
2: PEC da Segurança Pública pode ter votação concluída em comissão na quarta-feira.
1: Projeto prevê aquecedores solares obrigatórios em habitações do programa Minha Casa Minha Vida.
2: Comissão pode votar alívio na contribuição previdenciária dos militares.
1: Boa noite.
2: Boa noite.
1: Mais recursos, maior integração entre as forças policiais e regras mais rigorosas para combater facções criminosas, milícias e outras organizações. Esses são alguns dos principais pontos da PEC da Segurança Pública, que pode ter votação concluída pela Comissão de Constituição e Justiça na próxima quarta-feira.
2: A proposta busca reforçar o combate ao crime no país. O texto base foi aprovado pela Comissão de Constituição e Justiça do Senado, com mudanças propostas pelo relator, senador Rogério Carvalho, do PT de Sergipe. Repórter Bruno Lourenço.
3: A proposta de emenda à Constituição, já aprovada na Comissão de Constituição e Justiça, institucionaliza o Sistema Único de Segurança Pública e confere à União a competência para estabelecer diretrizes gerais para o setor. A PEC expande ainda atribuições da Polícia Rodoviária Federal ao permitir o policiamento ostensivo de ferrovias e hidrovias federais, prevê um regime especial mais rigoroso para chefes de organizações criminosas e admite a criação de polícias municipais de natureza civil. A CCJ vota nesta quarta-feira algumas sugestões de alterações no texto base. O senador Carlos Portinho, do PL do Rio de Janeiro, por exemplo, quer incluir as Forças Armadas entre as beneficiárias dos recursos destinados à segurança quando militares atuarem em atividades de proteção e defesa civil, contra delitos transfronteiriços e na garantia da lei e da ordem.

0: lugar do financiamento da segurança pública.
1: A PEC assegura para o desenho das ações de segurança pública receitas vinculadas ao Fundo Nacional de Segurança Pública e ao Fundo Penitenciário Nacional, vedados os contingenciamentos.
2: E militares aposentados que recebem até o teto do regime geral podem ficar isentos da contribuição previdenciária.
3: É o que determina um projeto de lei que está pronto para ser votado na Comissão de Assuntos Econômicos. Raíssa Abreu conta mais.
4: Está pronto para votação na Comissão de Assuntos Econômicos o relatório do senador Efraim Filho, do PL da Paraíba, a um projeto de lei que alivia a cobrança previdenciária de militares aposentados e seus pensionistas. Apresentada pelo deputado Cabo Gilberto Silva, também do PL da Paraíba, a proposta determina que a contribuição só vai incidir sobre a parte da remuneração que ultrapassar o teto do regime geral da Previdência. O senador Efraim Filho é favorável ao projeto. Ele destacou que a mudança vai corrigir uma distorção histórica que vem corroendo as remunerações dos militares inativos. O senador explicou que os militares são a única categoria do serviço público que paga contribuição previdenciária sobre o total dos vencimentos, o que prejudica quem ganha menos. Depois de passar pela Comissão de Assuntos Econômicos, a proposta vai ser analisada pela Comissão de Assuntos Sociais.
2: Empresas poderão ajudar os funcionários a comprar medicamentos em troca de descontos no imposto de renda.
3: O projeto que cria o Programa de Medicamentos do Trabalhador está pronto para votação na Comissão de Assuntos Econômicos. Repórter Marcela Cunha.
5: O projeto permite que empresas ajudem a pagar os medicamentos de seus funcionários e dependentes. A proposta do senador Everton, do PDT do Maranhão, cria o Programa de Medicamentos do Trabalhador, que funcionaria de forma semelhante ao Vale Alimentação. As empresas que aderirem ao programa poderão dividir com os empregados os custos dos remédios e receber incentivos fiscais. O Everton afirma que a iniciativa poderá aliviar o orçamento das famílias.
6: A empresa que aderir ao programa tem desconto no imposto de renda. Isso vai ajudar muito as pessoas que precisam comprar medicamentos que não estão na farmácia popular.
5: O relator na Comissão de Assuntos Econômicos, senador Nelsinho Trade, do PSD de Mato Grosso do Sul, apresentou parecer favorável ao projeto, mas sugeriu mudanças. Entre elas, um limite de R$ 90 mensais por funcionário para o cálculo do incentivo fiscal concedido às empresas. Se aprovado na Comissão de Assuntos Econômicos, o projeto seguirá para a Comissão de Assuntos Sociais, onde poderá receber a decisão final do Senado.
2: O Senado também pode votar uma proposta que estimula o uso de aquecedores solares de água em residências. O texto está sob análise da Comissão de Meio Ambiente.
3: Uma das ideias é tornar o equipamento obrigatório em obras do programa Minha Casa Minha Vida. Repórter César Mendes.
7: O projeto cria o Programa Nacional de Incentivo ao Uso de Aquecedores Solares de Água, Pronasol, prevendo que o governo federal defina localidades em que será obrigatória a instalação desses equipamentos pelo programa Minha Casa Minha Vida. O saque do FGTS, uma única vez, para a compra de aquecedores solares destinados à residência própria, também está previsto. O autor, senador astronauta Marcos Pontes, do PL de São Paulo, disse que a adoção das medidas propostas vai contribuir para a economia de energia elétrica e para a redução dos impactos ambientais.
8: Num país como o nosso, localizado com bastante insolação, sem dúvida nenhuma isso aí vai ser um ganho grande também para a construção civil na utilização desses sistemas.
7: Após a análise da Comissão de Meio Ambiente, o projeto seguirá para a Comissão de Infraestrutura.
2: A senadora Damaris Alves, do Republicanos do Distrito Federal, defendeu a investigação de condutas de ministros do Supremo Tribunal Federal pelo Senado. Ela rejeitou a possibilidade de acordos para evitar tensões entre as instituições e citou suspeitas de corrupção, decisões judiciais e medidas de censura.
3: Para Damaris, as condutas dos ministros devem ser apuradas na próxima legislatura.
9: Não serei fiadora de impunidade e vou trabalhar incansavelmente importante para que a lei valha para todos. Ninguém vem com essa história de diálogo pela governabilidade, de diálogo para não ter tensão entre esta casa e a outra, e o recado

0: declaro, não tem acordo.
1: Já o senador veneziano Vital do Rego, do MDB da Paraíba, destacou as manifestações populares ocorridas em diversos estados do país nos últimos dias. Estudantes e movimentos sociais participaram da mobilização em defesa de pautas como educação e garantia de direitos sociais.
2: Durante os atos, os participantes também pediram o fim da chamada escala 6x1, a proposta que reduz a jornada de trabalho para 40 horas semanais, sem redução salarial, está em discussão no plenário do Senado Federal e pode ser votada em primeiro turno ainda nesta semana. Veneziano Vital do Rego defendeu que a população continue mobilizada.
3: Quero enaltecer a presença às ruas dos milhões de brasileiros que ganharam a Avenida Paulista, que ganharam Copacabana, que estiveram em Pernambuco, em João Pessoa, no Rio Grande do Sul, em Campina Grande, em Santa Catarina, em todas as partes.
1: E senadores concluíram nesta terça-feira a quarta sessão de debates sobre a PEC que acaba com a escala 6x1. A proposta reduz a jornada para 40 horas semanais, com duas folgas e sem redução salarial. Defensor da mudança, o senador Paulo Paim, do PT do Rio Grande do Sul, afirmou que a medida é uma questão de direitos humanos, por garantir mais tempo para o descanso e o convívio familiar.
2: A última sessão de debates está prevista para esta quarta-feira. Em seguida, o plenário poderá votar a PEC em primeiro turno. A liderança do governo já recolhe assinaturas para pedir agilidade na votação em segundo turno. Paim defendeu a aprovação unânime da proposta, que classificou como a conquista de dignidade para os trabalhadores.
4: Asseguramos que o direito ao tempo não seja uma pauta meramente econômica. É uma causa civilizatória. É uma causa de direitos humanos.
2: Com edição de Paulo Groba e trabalhos técnicos de Eliseu Caires, o Jornal do Senado fica por aqui. Acompanhe agora as notícias da Câmara dos Deputados. Boa noite.
1: Boa noite e até amanhã.
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6: Parlamentares analisam medidas de apoio às pessoas com deficiência.
7: Um dos projetos implanta delegacias para atendimento especializado.
8: Outra proposta cria qualificação de pessoas com deficiência na cultura.
7: Boa noite. A Câmara aprovou medidas de apoio para a qualificação profissional de pessoas com deficiência no setor cultural. A repórter Paula Bittar acompanhou a votação.
9: A Comissão de Constituição e Justiça da Câmara aprovou um projeto que prevê recursos para a formação e qualificação profissional de pessoas com deficiência no setor cultural. A proposta inclui dispositivo na lei que criou a Política Nacional Aldir Blanc de Fomento à Cultura para prever que entre as ações e projetos culturais que recebem apoio e fomento da União, estados e municípios estejam ações e iniciativas culturais que promovam a formação e a qualificação das pessoas com deficiência para atuação no mercado cultural. O relator, deputado defensor Estélio Denner, do União de Roraima, recomendou a aprovação por entender que o projeto se harmoniza com os inúmeros dispositivos constitucionais que concedem especial proteção às pessoas com deficiência. O projeto, que prevê recursos para a formação e qualificação profissional de pessoas com deficiência no setor cultural, segue agora para a análise do Senado. Da Rádio Câmara, de Brasília, Paula Bittar.
5: Direitos Humanos.
10: Jandira Fegali, do PCdoB do Rio de Janeiro, defende a política de direitos sociais do país. Ela faz um alerta sobre os riscos para o bem-estar da população que podem ser causados por mudanças constitucionais sem fundamento na realidade.
7: Jandira Fegali considera que a proteção das conquistas sociais dos brasileiros deve estar no centro do debate nacional. A parlamentar cita o SUS e a educação pública entre as políticas que precisam ser fortalecidas, independentemente de quem estiver no poder.
5: Segurança Pública.
10: Avança na Câmara a proposta que cria as delegacias especializadas no atendimento às pessoas com deficiência. A repórter Silvia Munhato explica.
11: A Comissão de Defesa dos Direitos das Pessoas com Deficiência da Câmara dos Deputados aprovou o projeto que cria nos estados e no Distrito Federal as delegacias especializadas no atendimento às pessoas com deficiência. Pela proposta, o Poder Executivo deverá regulamentar a instalação gradual das delegacias, de acordo com a demanda de cada região. Por recomendação da relatora na comissão, a deputada

0: A doutora Alessandra Haber, do Podemos do Pará, foi aprovada a versão da Comissão de Segurança Pública para o projeto do deputado Juninho do Pneu, do PSDB do Rio de Janeiro. A principal mudança em relação ao texto original foi a previsão de financiamento pelo Fundo Nacional de Segurança Pública. Segundo a relatora, essa alteração dá à proposta maior viabilidade administrativa e financeira. De acordo com o texto aprovado, as delegacias deverão contar com equipes multiprofissionais formadas por delegados, investigadores, escrivães, psicólogos, assistentes sociais, intérpretes da língua brasileira de sinais e profissionais de apoio. A proposta que cria as delegacias especializadas no atendimento às pessoas com deficiência será analisada agora pela Comissão de Constituição e Justiça. Da Rádio Câmara de Brasília, Silvia Minhato.
1: Ciência e tecnologia.
2: Uma comissão da Câmara aprovou regras para reforçar investigações de crimes cometidos pela internet. Saiba mais com a repórter Maria Neves.
3: A Comissão de Segurança Pública da Câmara aprovou o projeto do deputado Domingos Neto, do PSD do Ceará, que institui medidas voltadas a inibir crimes na internet e aumentar a pena para quem comete esse tipo de delito. Além de criar um tipo penal para organização criminosa digital, a proposta determina que a Justiça suspenda ou bloqueie perfis e contas usados para praticar crimes de forma continuada. Atualmente, a lei prevê a retirada de conteúdos específicos por meio de ordem judicial, mas não trata do bloqueio de contas, perfis ou canais na rede de computadores. A medida define organização criminosa digital como grupo de três ou mais pessoas que use a tecnologia para cometer crimes com pena máxima superior a 4 anos ou que atue em mais de um país. Pelo texto aprovado, apresentado pelo relator, deputado Capitão Alberto Neto, do PL do Amazonas, a pena para quem integrar, organizar, chefiar ou financiar organização criminosa digital será de 4 a 8 anos de reclusão, além da punição correspondente ao crime praticado. As penas serão aumentadas de 1/3 a 2/3 quando os criminosos utilizarem ferramentas avançadas para dificultar a identificação dos autores. O mesmo acréscimo é previsto para ataques a instituições financeiras, serviços públicos essenciais ou infraestrutura crítica, como os sistemas utilizados pelo mercado financeiro. Ainda de acordo com a proposta, empresas de tecnologia, provedores de internet e instituições financeiras serão obrigadas a colaborar com as autoridades na identificação de suspeitos de cometer crimes virtuais. Outro ponto permite ao Banco Central determinar o bloqueio temporário de contas, valores ou transações financeiras sempre que houver indícios de lavagem de dinheiro, fraudes financeiras ou outros crimes com risco imediato de dissipação dos recursos. O projeto que prevê medidas para coibir crimes virtuais ainda será analisado pela Comissão de Constituição e Justiça e terá de ser votado pelo plenário. Se aprovado, poderá seguir para análise do Senado. Da Rádio Câmara de Brasília, Maria Neves.
1: Economia.
4: Mauro Benevides Filho, do União do Ceará, questiona a proposta de orçamento da União para 2027, estimada em 7,5 trilhões de reais, e alerta para o impacto dos juros da dívida pública que, segundo ele, devem alcançar 1 trilhão e 300 bilhões de reais no ano.
2: O legislador também contesta os valores divulgados sobre as despesas previdenciárias. Mauro Benevides Filho teme que o governo federal descumpra a regra constitucional que determina o limite de tomada de empréstimos, sob o risco de tornar insustentáveis as contas públicas.
4: Luiz Lima, do Novo do Rio de Janeiro, critica a política econômica vigente no país. Ele classifica como preocupante a perda do poder de compra da população e aponta o preço dos alimentos e os baixos salários como sinais das dificuldades enfrentadas pelos brasileiros.
2: Luiz Lima também avalia que o aumento do número de beneficiários de programas programas sociais reflete a falta de oportunidade de trabalho. Para o parlamentar, é preciso priorizar a geração de empregos, reduzindo a dependência da população em relação aos incentivos assistenciais.
4: Bongás, do PT do Rio Grande do Sul, defende as medidas do governo federal para ajudar os micro e pequenos empreendedores com ampliação do limite de faturamento, renegociação de dívidas bancárias e acesso a mais recursos.
2: De acordo com Bongás, apoiar pequenos negócios amplia investimentos e favorece o crescimento econômico, beneficiando trabalhadores e parcelas mais amplas da população, em conformidade com as políticas públicas de promoção de oportunidades para os brasileiros.
4: Ricardo Maia, do MDB da Bahia, ressalta a necessidade de manter as políticas sociais e econômicas em vigor, priorizando os problemas concretos da população, como o fim da fome, do endividamento e o acesso à saúde, à educação e ao mercado de trabalho.
2: Ricardo Maia também critica o discurso de ódio e a polarização, lamentando que a política tenha sido transformada em disputa entre torcidas, alheia às condições reais de vida da maioria dos brasileiros e à luta por um futuro promissor.
1: Saúde.
4: A Câmara está debatendo a alternância entre medicamentos biológicos e biosimilares. Saiba mais sobre os usos dessas substâncias com a repórter Agui Pontes.
5: A Comissão de Saúde da Câmara dos Deputados aprovou uma proposta que permite a troca entre medicamentos biológicos e biosimilares. Para que a troca seja possível, é necessário haver critérios técnicos observados, acompanhamento clínico e de efeitos colaterais. A principal diferença entre esses medicamentos é a origem. Os biológicos são naturais e os biosimilares são sintéticos. A deputada Silvia Cristina, do PP de Rondônia, relatora da Comissão de Saúde, explica como se deu as discussões sobre o projeto.
6: Antes nós tínhamos um entrave, né, porque os biosimilares eram de complexo ativo, mas passado com o tempo, viu-se que podia ser feita essa dispensação, porque já não teria mais problema, especialmente com parte da vigilância sanitária. Então nós fizemos um relatório pela aprovação, então essa dispensação ela é possível para garantir, é claro, um desenvolvimento melhor com relação à saúde.
5: Os medicamentos biológicos são produzidos a partir de células ou organismos vivos. Por virem dessa fonte, as moléculas geradas são grandes e complexas, como um anticorpo, por exemplo. Por causa dessas características, os medicamentos biológicos tendem a se degradar mais facilmente, com mudanças pequenas, como a de temperatura, e não permitem cópias idênticas. Por outro lado, os biosimilares são medicamentos desenvolvidos de forma artificial para apresentar semelhança com um medicamento biológico original, trazendo o mesmo efeito e obedecendo a normas técnicas específicas. Quando surgiram, trouxeram junto muitas dúvidas sobre sua segurança e, principalmente, sobre a segurança em fazer a alternância entre os medicamentos biológicos e biosimilares. A relatora Silvia Cristina explica que, hoje em dia, essa inquietação foi superada, dado o acúmulo de estudos, não só por parte da Agência Nacional de Vigilância Sanitária, a Anvisa, mas de órgãos como a Organização Mundial da Saúde e a Agência Europeia de Medicamentos. Ela defende que a proposta procura estabelecer na legislação os tipos de medicamentos e prever a segurança da alternância entre os dois tipos, desde que tenha acompanhamento técnico. A proposta que permite a troca entre medicamentos biológicos e biosimilares espera análise na Comissão de Finanças e Tributação. Da Rádio Câmara, de Brasília, Agui Pontes.
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1: Trabalho.
2: E Gilvan Alencar, do PSB do Ceará, defende o fim da escala de trabalho 6x1, com a adoção de 2 dias de descanso por semana. O congressista critica parlamentares que, segundo ele, mudaram de posição sobre o tema durante o período eleitoral.
4: E Gilvan Alencar questiona a proposta de negociação.

0: critica parlamentares que, segundo ele, mudaram de posição sobre o tema durante o período eleitoral.
1: E Dilvan Alencar questiona a proposta de negociação direta entre patrões e empregados para definir a jornada de trabalho. O parlamentar considera que a mudança na legislação deve priorizar os direitos dos trabalhadores, independentemente das disputas políticas.
0: Benedita da Silva, do PT do Rio de Janeiro, defende a aprovação do fim da escala de trabalho 6x1, destacando a mobilização nacional em favor de 2 dias de descanso por semana. A deputada avalia que a pressão popular tem levado parlamentares contrários à mudança a rever suas posições.
1: Benedita da Silva considera que a participação dos movimentos sociais é fundamental para ampliar os direitos dos trabalhadores. A parlamentar ressalta a atuação de estudantes e representantes da classe trabalhadora na mobilização pela redução da jornada.
0: Reginaldo Lopes, do PT de Minas Gerais, é favorável ao fim da escala 6x1 e defende as garantias legais para assegurar tempo livre além do expediente. O deputado alega que a mudança pode melhorar a qualidade de vida e a saúde mental dos trabalhadores.
1: Em contrapartida, Reginaldo Lopes rechaça a jornada intermitente de trabalho e as negociações individuais, alegando que trabalhadores e patrões têm poderes desiguais de barganha. Ele conclama os eleitores a acompanhar as votações que ocorrerão no Senado sobre o fim da escala 6x1.
0: Alencar Santana, do PT de São Paulo, defende o fim da escala 6x1, atribuindo o avanço da proposta à mobilização popular e ao apoio do governo federal. Ele lembra ainda o governo anterior e alguns senadores que eram contrários à matéria, alegando prejuízos a empresas e à economia.
1: Na avaliação de Alencar Santana, a aprovação da PEC que acaba com a escala 6x1 vai representar uma conquista dos trabalhadores, especialmente da juventude e das pessoas que dependem do próprio trabalho para garantir o sustento.
2: Votação.
0: A Câmara aprovou um aumento do limite anual para a admissão de bombeiros militares no Distrito Federal. A repórter Paula Bittar acompanhou a votação.
3: A Comissão de Constituição e Justiça da Câmara aprovou uma proposta que aumenta o limite anual para o ingresso de efetivo no Corpo de Bombeiros Militares do Distrito Federal. Segundo o texto, em vez das atuais 377 nomeações por ano, a corporação poderá admitir anualmente até 714 novos integrantes, dos quais 94 oficiais e 620 praças. Segundo a autora do projeto, deputada Érica Cocai, do PT do Distrito Federal, os atuais limites de ingresso não são capazes de fazer frente às demandas da população nos próximos anos.
4: Nós precisamos de mais profissionais no Corpo de Bombeiros aqui do Distrito Federal. São profissionais que não apenas protegem o patrimônio, mas são profissionais que protegem a vida ou as vidas da população. Todas as vezes que nós temos algum tipo de situação emergencial, nós lembramos dos bombeiros e nós chamamos os bombeiros. Então são profissionais que são fundamentais para a nossa cidade.
3: A proposta que aumenta o limite anual para o ingresso de efetivo no Corpo de Bombeiros Militares do DF já pode seguir para o Senado, a menos que haja recurso para votação antes pelo plenário da Câmara. Da Rádio Câmara de Brasília, Paula Bittar.
2: Eleições.
1: Reeleito com mais de 52 mil votos, Bebeto, do PP do Rio de Janeiro, agradece o apoio dos eleitores de mais de 88 municípios do estado e atribui a vitória à fé em Deus. Ao dizer que apresentou mais de 32 projetos, ele reforça estar entre os 10 deputados fluminenses mais atuantes.
0: O congressista destaca sua atuação na defesa de obras de mobilidade urbana na Baixada Fluminense, com a duplicação da rodovia Presidente Dutra e a revitalização da ferrovia em São João de Meriti. Bebeto promete seguir atuando em benefício do estado.
1: Charles Fernandes, do PSD da Bahia, agradece os quase 90 mil votos recebidos que o conduziram para o seu terceiro mandato na Câmara e reafirma seu compromisso em defender a agricultura familiar, o agronegócio e os municípios baianos na próxima legislatura.
0: Ele destaca investimentos na área de saúde do estado, incluindo mais de 20 hospitais e 27 policlínicas. Charles Fernandes defende ainda a soberania nacional, a autonomia dos povos e as relações internacionais baseadas na cooperação e nas relações harmoniosas entre nações.
1: Otone de Paula, do PSD do Rio de Janeiro, critica posicionamentos do Tribunal Superior Eleitoral Eleitoral, alegando haver diferença de tratamento aos candidatos à presidência da República no que diz respeito à retirada de publicações nas redes sociais.
0: O Tony de Paula pede que os ministros não protejam candidatos supostamente ligados às milícias, ao citar contratações de familiares de milicianos em gabinetes

0: parlamentares, influências em hospitais federais e repasses de emendas a entidades ligadas a esses grupos.
1: Paulo Soares, do Podemos de São Paulo, faz um balanço dos seus 4 meses de mandato e destaca a apresentação de 31 propostas e a atuação em 7 relatorias. Entre os resultados, ele cita um projeto já transformado em lei voltado à prevenção da saúde da mulher.
0: Paulo Soares também agradece os votos recebidos e afirma que vai continuar acompanhando as demandas do interior paulista, mesmo sem mandato. Ele defende uma atuação política focada em áreas como saúde e educação, com menos disputas ideológicas e mais atenção aos problemas da população.
1: Luiz Couto, do PT da Paraíba, agradece os mais de 60 mil votos recebidos, embora não tenham sido suficientes para garantir sua reeleição. Com 5 mandatos como deputado federal e 2 como estadual, ele afirma que sua trajetória foi dedicada à justiça social e à defesa dos direitos humanos.
0: Luiz Couto também reafirma o compromisso de continuar servindo ao povo paraibano, mesmo fora do Congresso. Para ele, o fim do mandato não encerra sua atuação em defesa da população, guiada, segundo ele, pela fé, pela honestidade e pelo compromisso com o próximo.
1: Geraldo Rezende, do União de Mato Grosso do Sul, diz que respeita o resultado das urnas e que vai seguir trabalhando até o último dia do seu mandato. No balanço de sua trajetória, ele destaca participação na criação da Universidade Federal da Grande Dourados.
0: Geraldo Rezende menciona ainda sua contribuição para a construção do Hospital Regional de Dourados e a implementação do primeiro SAMU indígena do país. O deputado também cita a construção de creches em aldeias e a defesa da regionalização dos serviços públicos.
1: Ismael, do PL de Santa Catarina, agradece os mais de 70 mil votos que recebeu, mas lamenta não ter alcançado a reeleição. Após 4 anos na Câmara e 37 anos de vida pública, o parlamentar faz um balanço da sua trajetória política e enaltece a experiência adquirida no Congresso.
0: Além disso, Ismael cita participação em comissões e frentes parlamentares, entre elas a de amparo às comunidades terapêuticas. O deputado conclui que pretende seguir em frente, agradecendo à família, aos amigos e aos eleitores pelo apoio.
1: Termina agora o jornal Câmara dos Deputados, produzido pela Rádio Câmara, com trabalhos técnicos de Rafael Santos e apresentação de Márcio Aquilissardi e José Carlos Andrade. Uma ótima noite para você.
0: A Voz do Brasil volta amanhã. Boa noite.
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família cresceu. Fiorella Mattes dá à luz seu terceiro filho e se emociona na hora do parto. A família de Fiorella Mattes aumentou. A atriz deu à luz seu terceiro filho no último dia 10 de outubro. E a novidade foi revelada hoje pela médica da família. A emoção tomou conta da mamãe famosa, que se derreteu ao descobrir o sexo do bebê na hora do parto. Que alegria!

0: Dia para a família da estrela.
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1: 22 horas e 3 minutos.
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Virgínia Fonseca aproveita Miami com as filhas após término com Vini Júnior. A vida presta muito. Após o burburinho sobre o fim de seu relacionamento com Vini Júnior, Virgínia Fonseca mostrou que a vida segue e aproveitou o domingo 11 para curtir um dia de praia em Miami com as filhas, Maria Alice e Maria Flor. A influenciadora compartilhou registros de descontração nas redes sociais, deixando uma reflexão otimista. A vida presta muito! Um ótimo domingo para nós! Parece que Virgínia está focada na família e

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7: Viva! Cláudia Abreu celebrou 56 anos de vida com muito talento e sucesso. Ontem foi dia de festa para uma das maiores estrelas da televisão brasileira. A talentosa atriz Cláudia Abreu completou 56 anos de vida nesta segunda-feira, 12 de outubro. Com uma carreira repleta de personagens inesquecíveis, Cláudia Abreu conquistou o público com seu talento e carisma. Parabéns à diva! Sim.

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Sérgio Malandro completou 71 anos e ganha o carinho dos fãs. O humorista mais querido do Brasil está de idade nova. Sérgio Malandro celebrou seus 71 anos nesta segunda-feira, 12 de outubro, e a internet está cheia de homenagens para o artista. Conhecido por seu bom humor e jeito irreverente, Malandro conquistou gerações e marcou a história do entretenimento. Que essa nova fase seja repleta de saúde e muitas pegadinhas.

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3: E olha só a dúvida do Bruno. Doutor, irritação demais pode ser sinal de cansaço? Olha só, Bruno, pode sim. Quando a gente anda cansado, quando a gente tá estressado, quando a gente tá dormindo mal, a gente tem menos recurso emocional para controlar tudo que acontece com a gente. E aí, coisas que normalmente seriam toleráveis podem provocar irritação, impaciência ou até explosões. Isso não significa que toda irritação seja causada pelo cansaço. Ansiedade, depressão, uso de substâncias, o próprio estresse do dia a dia pode também estar envolvidos nessa irritação. Mas antes de concluir que você está simplesmente sem paciência, eu acho que vale a pena a gente fazer uma pergunta que é a seguinte: como anda o seu sono? Você está dormindo bem? Você está se sentindo sobrecarregado? Você anda muito cansado? Você está tendo tempo para fazer coisas que você gosta, buscar hobbies para você? Às vezes o seu corpo está pedindo uma pausa antes mesmo de você perceber que tá muito esgotado. É isso aí. Dúvidas? @ Jairo Bauer Oficial.
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2: Olá, senhoras e senhores, está entrando no ar nessa quarta-feira mais uma edição do The Music Coffee Time. As grandes emoções do passado estão de volta aqui de presente para você. A partir de agora você ouve as recordações do passado para você voltar no tempo e matar a saudade. A partir de agora você ouve aí essa aí que já tá tocando aqui no nosso The Music.
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0: sintonia perfeita dos grandes sucessos do passado aqui no The Mills Coffee Time. A gente volta já depois do intervalo.
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3: Ei, você aí, estamos de volta pra você ouvir o The Music Coffee Time. Aqui você aumenta o volume e a gente toca o melhores dos anos 70, 80, 90 aqui no The Music Coffee Time.
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0: Sintonia perfeita dos grandes sucessos do passado, aqui no The Mills Coffee Time. A gente volta já depois do intervalo.
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6: E uma dúvida do Antônio. Doutor, tamanho de pênis interfere no prazer? Pênis maior significa necessariamente mais prazer para a parceira? Olha só, meu amigo, não. Tamanho do pênis não determina por si só a qualidade da relação sexual, nem a capacidade de dar prazer. Para muitas mulheres, a estimulação do clitóris tem um papel muito mais importante no orgasmo do que a penetração profunda. Além disso, a gente nunca pode esquecer, prazer envolve desejo, intimidade, comunicação, excitação, conhecer o corpo um do outro, ter uma boa relação com a sua própria imagem corporal, tudo isso pesa. Pornografia e comparações nas redes sociais podem criar uma ideia muito distorcida sobre o que seria o tamanho ideal do pênis. Então não existe um tamanho mágico que vai garantir uma boa qualidade de relação sexual. É isso aí. Dúvidas? @JairoBauerOficial.
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2: Eita, coisa boa, de volta com o nosso The Music of Time. Então aumenta aí o volume, estamos chegando de volta com os grandes clássicos pra você.
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0: Você está sintonizado nos grandes sucessos do passado. A gente traz de volta para o presente. Aqui no The Music Coffee Time. A gente volta já. Depois do intervalo tem mais.
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1: Eita, coisa boa, de volta com o nosso The Music Coffee Time. Então aumenta aí o volume, estamos chegando de volta com os grandes clássicos pra você.
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0: Os Coffee Time e as grandes emoções da sua vida estão aqui. A gente volta já.
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0: Muito bem, senhoras e senhores, estamos encerrando a edição dessa terça-feira do The Music Coffee Time, edição especial feita com muito amor, com muito carinho pra você. A gente volta amanhã na quarta com mais The Music. Fica com Deus e até amanhã.
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6: E olha só a dúvida da Elisa. Doutor, sinto entre os meus amigos uma certa pressão pra gente tentar ficar feliz o tempo todo. Eu não sou assim. De vez em quando eu tô feliz, de vez em quando eu tô bem, de vez em quando eu tô média e de vez em quando eu não tô legal. Será que está errado tudo que eu tô sentindo? Olha só, eu acho que tua pergunta é muito boa e, de fato, a gente não tem que se sentir feliz o tempo inteiro. A ideia de que a gente precisa estar sempre bem pode até aumentar a nossa frustração. Tristeza, medo, raiva e frustração também fazem parte da nossa experiência como seres humanos. O objetivo da saúde mental não é eliminar emoções desagradáveis, mas conseguir reconhecê-las, lidar com elas e continuar funcionando apesar delas. O sinal de alerta é quando uma emoção negativa fica intensa demais, persistente e começa a prejudicar o seu dia a dia, o seu sono, o seu trabalho, os seus relacionamentos ou a sua vontade de viver. Sentir coisas ruins de vez em quando faz parte da experiência humana. Ficar preso nelas por muito tempo merece alguma atenção. E só respondendo a tua pergunta inicial, não, a gente não precisa ser feliz o tempo todo. Isso é impossível. Dúvidas? @ Jairo Bauer Oficial.
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1: 94, agora 12:08. Bom dia.
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5: Noventa e quatro, 12:24. Bom dia.
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0: 94 FM, 12h43. Bom dia.
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4: E olha só a pergunta da Luli. Doutor, é possível a gente ter uma infecção transmitida pelo sexo sem saber? E olha só, Luli, sim, é possível você ter uma IST, uma infecção sexualmente transmissível, sem saber. E essa é uma das armadilhas das ISTs. Muitas podem não provocar sintomas, principalmente no início. A pessoa pode se sentir completamente saudável e ainda assim ter uma infecção e pode também transmitir essa infecção para outra pessoa. Por isso, a prevenção não deve depender apenas da presença de sintomas. Camisinha é uma forma importante de proteção. Vacinação, como contra o vírus HPV e o vírus da hepatite B. Testagens periódicas, quando indicadas. Uso de PrEP, de PEP. Tudo isso são ferramentas importantes para a prevenção de uma IST. PrEP significa profilaxia pré-exposição ao vírus HIV e PEP, profilaxia pós-exposição ao vírus HIV.

0: HIV. Então, se houve uma situação de risco, sexo sem proteção, não é preciso esperar aparecer algum sintoma para procurar orientação do médico, tá bom? Dúvidas? @ Jairo Bauer Oficial.
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1: 94 FM, agora 3 e 4.
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4: 94 FM, agora 3:26.
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7: Olha a hora, 94, 3h47.
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2: E olha só a dúvida do Tomé. Doutor, não uso camisinha com a minha parceira e ela também não tá usando pílula anticoncepcional. A gente só faz coito interrompido. Ele funciona em 100% das vezes? Tirar o pênis antes de ejacular evita gravidez? Olha só, meu amigo, o coito interrompido pode até reduzir um pouco o risco de gravidez, mas ele tá longe de ser um método seguro. Primeiro porque é difícil controlar exatamente o momento da ejaculação e o líquido que eventualmente sai do pênis pode eventualmente carregar espermatozoides, principalmente se você já teve uma ejaculação um pouco antes dessa relação sexual. Por isso, se a intenção é evitar uma gravidez, eu apostaria em métodos muito mais confiáveis, como o uso regular de camisinha, métodos contraceptivos hormonais, como a pílula anticoncepcional, ou mesmo métodos hormonais de longa duração, como o DIU, os implantes e por aí vai. E é sempre bom lembrar que coito interrompido não protege contra as infecções sexualmente transmissíveis, as ISTs, tá bom? Dúvidas? @ Jairo Bauer Oficial.
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1: 4 horas e 5 minutos.
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1: Quatro horas e 24 minutos.
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Pode ser que daqui a algum tempo haja tempo pra gente ser mais, muito mais que dois grandes amigos, pai e filho, talvez.

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0: 4 horas e 44 minutos.
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8: E olha só a dúvida do Rubens. Doutor, tenho sentido mais dificuldade de manter a atenção nas minhas tarefas diárias e um desejo incontrolável de olhar a tela do celular a cada 5 ou 10 minutos. Uma coisa tem a ver com a outra? Oi, Rubens, muito legal tua pergunta. E sim, uma coisa pode ter a ver com a outra, sim. O celular, ele oferece pra gente uma sequência quase que infinita de estímulos. Mensagens, vídeos, notícias, curtidas, novidades e por aí vai. O nosso cérebro, ele aprende rapidamente a buscar essas recompensas. E aí, o problema aparece quando esse hábito começa a fragmentar a nossa atenção, como você disse. Você começa uma tarefa, olha uma notificação, volta para a tarefa, perde o fio do pensamento e por aí vai. Uma estratégia simples é você tentar criar momentos do dia sem notificações e você deixar o aparelho fisicamente mais distante de você durante as atividades que exigem mais concentração. A gente não precisa abandonar o celular, isso é virtualmente impossível nos dias de hoje, mas a gente tem que buscar algum controle sobre a nossa atenção, tá bom? Dúvidas? @JairoBoweroficial.
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4: Cinco horas e 21 minutos.
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Muito bem, 94, 6 horas, 3 minutos, 6 e 3. Bom dia, cidade, bom dia, região. Estamos chegando para mais uma edição do meu, do seu, do nosso Manhã Sertanejo, o melhor da música sertaneja no seu rádio. Marcando hoje uma super quarta-feira, dia 14 de outubro de 2026. E daí, tudo certinho com você? Tudo belezinha? Esperamos que você esteja bem na paz e na graça do nosso Senhor Jesus Cristo. Estamos aqui para fazer uma programação bacana, gostosa para você até às 7 da manhã, hein? E valendo, claro, sua participação no 35326081, o telefone do sucesso, o WhatsApp da 94, para você participar comigo, mensagem de texto ou de áudio, do jeito que você preferir participar da programação. Está no ar o programa Manhã Sertaneja, o melhor da música sertaneja, começando muito bem com Peão Carreiro e Zé Paulo. Quatro paredes, a hora certa, 6:04, bom dia!

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0: 94, 6 horas 14 minutos, 6 e 14. Esse clássico do trio Parada Dura, Castelo de Amor. Começando muito bem nossa programação com Peão Carreiro e Zé Paulo, Quatro Paredes. Na sequência, João Mulato e Pardinho, Viola e Luar. Esse é o programa Manhã Sertaneja, o melhor da música sertaneja. Até às 7 tem Marcelo Moreira juntinho com você. Eu fazendo companhia pra você e você fazendo companhia pra mim. E o melhor da música sertaneja, claro, pra você, tá certo? Até às 7 estamos por aqui. Intervalo comercial, é só um cafezinho. Já já eu tô de volta, não sai daí não, hein?
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0: Muito bem, 94, 6 horas, 19 minutos, 6 e 19, esse é o programa Manhã Sertanejo, o melhor da música sertaneja para você. Daqui a pouquinho vou estar atendendo o pessoal que está participando da nossa programação através do nosso Zap Zap, no 3532-6081, o pessoal que está mandando sua mensagem de texto ou de áudio, participando da nossa programação. Daqui a pouquinho vou colocar o pessoal para falar comigo aqui, tá certo? Vamos em mais música na programação! Pra gente recordar, pra gente matar saudades, direto do Túnel do Tempo. Christian e Ralph, Vazio da Solidão. A hora certa, 6h19, bom dia.
1: Bom dia.

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0: 6:26, tocando em frente com Sérgio Reis, a nossa programação, o melhor da música sertaneja pra você. Até às 7 tem Marcelo Moreira por aqui e a programação topzera do seu rádio, melhor da música sertaneja, os maiores e melhores clássicos sertanejos, você ouve aqui comigo no Manhã Sertaneja. Quem já mandou a sua oração de quarta-feira, do dia 14 de outubro, pra gente foi o Paulo, né, Paulo? Um grande abraço. Obrigado pelo carinho de sempre, obrigado pela sintonia. E vai falar com a gente agora, através de áudio, a Adelinda, lá da Vila Beca. Oi, Adelinda, bom dia, minha querida.
1: Bom dia, Marcelinha, bom dia, tudo bem?
0: Tudo certinho, Adelinda.
1: Chitãozinho e Chororó, tá bom?
0: Chitãozinho e Chororó.
1: Uma carne de bom, tá bom?
0: Tá certo.
1: Até sexta-feira, Deus quiser, tchau, tchau. Sexta-feira. Vila Beca, tá bom?
0: Sexta-feira tem mais uma edição do programa Manhã Sertaneja. Quem vai falar com a gente agora é o Sandro do Táxi. Oi, Sandro. Sandro, bom dia, meu querido.
2: Bom dia, Marcelo. Bom dia, Marcelinho. Bom dia, ouvintes da Rádio FM 94. Marcelinho, é o Sandro do Táxi aqui. Gostaria de pedir a música Caminhonete Branca do Paulinho Mocelim para todos que estão ouvindo.
0: Grande abraço, Sandro. Uma ótima quarta-feira para você e todos da família.

0: Sempre ligadinhos na nossa programação. Quem vai falar com a gente agora é a Maria Aparecida, lá da Fazenda Montanha. Bom dia, Maria!
1: Bom dia, meu grande garoto Marcelinho. Cheguei, Brasil! Cheguei, Brasil! E vem a nós no BBB. Maria Aparecida Ferreira, aqui da Fazenda Montanha. Se for possível, toque para mim com o nosso saudoso Rick, que foi embora e nos deixou ao lado de Deus. Pra mim, que hoje estou fazendo 51 aninhos.
0: Olha só, rapaz.
1: É, Marcelinho, entendeu? Ofereço pra Gisimar e Matheus, ainda para os meus pais, Gomercino e José, no Barra da Bela Vista, todos da minha família, meus amigos da NET Rural, e ainda para meu amigo Alexia e João, aqui da Fazenda Primavera, que já estão coxando o aço.
0: Ah,
1: e ainda para, caminhando um pouquinho mais pra frente, seu Gilmar Fabri, Matheus Fabri, grandes pecuaristas. Forte abraço,
0: Bíblia. Certo. Para tudo aí, DJ Tomaína. Vamos lá. Aí, os parabéns vai para a aniversariante do dia. Então, Maria Aparecida da Fazenda Montanha. Muita paz, muita saúde, muitas felicidades, minha querida. Que essa data se repita por muitos e muitos anos. Que Deus abençoe grandemente sua vida. Parabéns, tudo de bom. Que Deus derrube muitas bênçãos. Derrame muitas bênçãos na sua vida, tá bom? Parabéns por essa data tão querida aí, tá certo? Uma pequena homenagem aqui do programa Manhã Sertaneja pra você, tá bom? Obrigado pelo carinho de sempre aí. Vai falar com a gente a Lucimara. Oi, Lucimara, bom dia!
2: Bom dia, Marcelinho Moreiras.
0: Tudo certinho?
2: Vem aquela música pra mim do Bruno Marrone,
0: qual
2: pra
0: música?
2: Me ouvir.
0: Qual?
2: Vida Vazia.
0: Ah, Vida Vazia.
2: Vida Vazia.
0: Legal a música, hein?
2: Tá bom?
0: Tá certo.
2: Tem como você colocar pra me ouvir?
0: Vamos ver com a produção Mara,
2: aqui da Pauliceia.
0: Tá certo.
2: Manda um abraço no, na Júlia, na Ângela e no João Vitor.
0: Tá certo.
2: E desde um bom dia pra você, tá bom?
0: Pra você também, minha querida. Obrigado, viu?
2: Fique com Deus.
0: Amém, você também, viu?
2: Manda um abraço no Flavinho Freitas.
0: Um abraço no Flavinho Freitas, rapaz. Um grande abraço, obrigado pelo carinho, obrigado pela participação, tá, Lucimara? E abraçando a Lucimara, a gente abraça também a Ana Julinha, o João Vitor, a Ângela, a Dona Dina, esse pessoal bacana, esse povo querido aí do Jardim Pauliceia. Um grande abraço. Que vai falar comigo agora diretamente da cidade de Ponta Grossa, no Paraná, o Wagner Antônio. Bom dia, Wagner.
3: Bom dia, Marcelo. Bom dia a todos os ouvintes do Manhã Sertaneja. Passando aí nessa quarta-feira para desejar a todos um dia abençoado, um dia cheio de paz, cheio de conquistas, cheio de muitas vitórias. Beleza, Marcelo?
0: Tá
3: tamo
0: certo,
3: junto, tamo ligadaço aí, meu amigo.
0: Grande abraço, Wagner. Obrigado pela participação, tá, meu querido? E abraçando o Wagner, a gente abraça a mamãe dele também, a Dona Tereza, lá em Santa Cruz dos Lopes, curtindo a nossa programação, né, Dona Tereza? Um grande abraço, obrigado pelo carinho de sempre aí, sempre ligadinhos, esse pessoal bacana aí que levanta cedinho aí pra ouvir o Manhã Sertaneja com Marcelo Moreira. A gente fica muito feliz em saber disso, tá certo? Grande abraço a todos vocês, que Deus abençoe a quarta-feira de todos vocês. A gente vai pra um breve intervalo comercial, é só um cafezinho, é rapidez, já eu tô de volta, não sai daí não.
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0: Legal 94, 6 horas 34 minutos, 6h34. 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Mais um clássico da música sertaneja pra você recordar, pra você matar saudades. Milionário e o saudoso Zé Rico, a música Lembranças. A hora certa, 6h35. Não perca o horário do busão e nem da van, hein, gente? 6h35, bom dia.
1: Bom dia!

94, 6 horas 39 minutos, 6h39, os maiores e melhores clássicos da música sertaneja. Você ouve aqui com Marcelo Moreira no programa Manhã Sertaneja, hein, gente? E essa é a música do milionário e o saudoso Zé Rico. A música Lembrança, pra gente recordar, pra gente matar saudades. E como é gostoso a gente acordar aí ouvindo esses modões aí da música sertaneja, clássicos que marcaram época, né? 6 horas 39 minutos, tem mais música na programação? Essa do ano de 1993, hein? Terceiro álbum da carreira da dupla de Zezé de Camargo e Luciano, a música.

0: 94, 6 horas 43 minutos, 6h43, programa Manhã Sertaneja, o melhor da música sertaneja. O Vilmar mandou aqui pra gente, olha, vou falar pra vocês aqui, o Trido e Festa em Louvor a Santa Edviges, de 13 a 16 de outubro de 2026, hein, gente? Dia 16, agora de outubro, missa festiva, início às 19h30, após a missa, show com o grupo Vanerô, todos os dias com vendas de salgados, doces e refrigerantes, e tem a ação entre amigos, que será no dia 18 de outubro, a partir das 14 horas, com o primeiro prêmio R$ 1.000 em dinheiro, segundo prêmio R$ 500 em dinheiro, terceiro prêmio R$ 500 em dinheiro, e haverá rodadinhas extras e venda de salgados, doces e refrigerantes aí no dia, então, 18, onde acontecerá a partir das 2 horas da tarde a ação entre amigos. Um grande abraço ao Vilmar e toda a equipe aí da comunidade festiva aí em louvor a Santa de Virges, né? De 13 a 16 de outubro, todo mundo convidado, hein? Grande abraço a todos vocês, obrigado pelo carinho. Quem vai conversar com a gente agora é o Eric Delanhol, através de áudio. Oi, Eric, bom dia!
1: Bom dia, Marcelinho, que Deus abençoe nessa quarta, que tudo certo, nossa caminhada,
0: um abraço!
1: Começo
0: Deus abençoe, de novo, vamos lá, tava muito rápido a mensagem do rapaz, depois de novo, oi, bom dia!
1: Bom dia, Marcelinho, que Deus abençoe nessa quarta, que tudo certo nessa caminhada, valeu, um abraço! Deus abençoe, Jovem, tudo de bom!
0: Obrigado pelo carinho, viu, Eric, uma quarta-feira abençoada pra você também, meu querido. O Lico lá do Licosburg, do supermercado e armazém, Frei Caneco, oi, Lico, bom dia!
2: Bom dia, Marcelinho. Teu programa tá bonito, tá top. Muito obrigado, bom o programa da madrugada. Tá bom? Manda um abraço pra nós aí. Um alô pra todos os nossos amigos aqui da nossa cidade, o nosso mercado aqui e nossa região também. Todos os nossos amigos estão escutando o teu programa. Teu programa na região aí é muito top. Tá bom? Deus abençoe muito você. Um bom dia. Tchau, tchau.
0: Obrigado, Blico. Obrigado pela participação, meu querido. Participa sempre com a gente em Telêmaco Borba, também curtindo a nossa programação e participando através de mensagem de texto. É a nossa querida amiga e ouvinte, a Vera Lúcia. Oi, Vera, um beijo no seu coração. A quarta-feira abençoada para você e todos da família. Obrigado pelo carinho, obrigado pela audiência sempre. Diretamente do CDHU da

0: acontecer que quem vai falar com a gente é a Rita de Cássia. Oi, Rita, bom dia, minha querida.
1: Bom dia, Marcelinho Moreira, tudo bem com você? Aqui tudo é a Rita certinho, de Cássia Rita. Ferreira, do CDHU Ponte Seca, passando para registrar minha audiência, Marcelinho. Marcelinho, eu desejo tudo de bom para você.
0: Obrigado.
1: Uma feliz semana e que Deus te abençoe. O programa tá top, viu? Como sempre.
0: Obrigado.
1: Parabéns pelo sucesso, amigo.
0: Tá certo.
1: Um abraço, Rita de Cássia. Fique com Deus.
0: Tá certo. O programa é feito com muito amor e carinho pra vocês que estão aí do outro lado do rádio, com o ouvido coladinho no rádio. Por isso que a gente faz com muito amor e carinho, com muita satisfação, essa programação pra vocês aí, tá certo? Pra vocês acordarem muito bem ouvindo música de sertaneja de qualidade. Um beijo no seu coração, obrigado. Uma quarta-feira abençoada pra você e todos da família sempre aí, tá bom? E vai falar com a gente diretamente da Tonico Adolfo, Adriana. Oi, Adriana, bom dia.
2: Oi, Marcelinho, bom dia pra você, tudo bem?
0: Tudo bem.
2: Aqui quem fala é Adriana de Oliveira, manda um alô aqui pra gente. Gostaria que você tocasse um hino pra mim do padre Marcelo.
0: Vamos ver se vai dar tempo, minha querida.
2: Agradeço se você tocar. E pra vocês da rádio. E para minha família, Deus abençoe.
0: Amém, que Deus abençoe grandemente sua vida também, Adriana. Falando diretamente da Tonico Adolfo, junto com a gente aí na nossa programação. Obrigado a todos vocês que fazem parte aí desse grande sucesso que já é o Manhã Sertaneja aí, tá certo? A gente começou faz uns 5 meses aí, graças a Deus, caiu no coração do povão essa programação, intervalo comercial. Já já tô de volta, não sai daí não.
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Muito bem, 94, 6 horas 50 minutos, 6h50, faltando apenas 10 minutinhos para as 7 horas da manhã. Não perca o horário do busão, não perca o horário da van, rapaz. Você que está indo trabalhar, não perca o horário, hein? 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

0: 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Deixa eu mandar um abraço bem rapidão aqui para esse pessoal aqui. E o nosso tempo tá apertado, já que o pessoal lá na Dona Diva, lá no Jardim Diva, que é a mamãe da Cristiane. Oi, Dona Diva, um beijo no seu coração, minha querida. A cidade de Sorocaba ouvindo a gente, seu João Souza Lima. Oi, seu João, um beijo no seu coração, meu querido. Também aqui nos Altos da Vila Osório, casal nota mil do Brasil, Paulinho e a Eunice. Também aqui nos Altos da Vila Osório também tem o Márcio Ciolo, o Everton. Também aqui nos Altos da Vila Osório tem a família Pontes, o Paulo Alexandre Pontes, a Eliane, o seu Kiko, o seu Orivaldo Pontes. Também tá ouvindo a nossa programação, um grande abraço. No centro da cidade ouvindo a nossa programação, Amaral Sapateiro. Oi, Amaral, um grande abraço, obrigado pelo carinho. E a Dona Sueli também no centro da cidade, sempre curtindo a nossa programação. Na Vila Sinhá, curtindo o nosso programa, Dona Maria Antônia. Oi, Dona Maria, um beijo no seu coração, minha querida. O Luiz Celso, ô Luizão, já tomou um cafezinho, Luizão? Também o Tico, a Sueli, a Catarina, essa família nota mil do Brasil, sempre ligadinhos na nossa programação. Tem mais música no seu rádio. Agora pra gente recordar, pra gente matar saudades de Angelvani, Papel de Chiclete. A hora certa, 6h52, bom dia!
1: Bom dia!

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0: 94, 6 horas 55 minutos, 6h55. Ô, Gian Giovanni, papel de chiclete pra gente recordar, pra gente matar saudades. Quem vai participar agora? A última participação do dia é o Cláudio. Oi, Cláudio, bom dia.
1: Bom dia, Marcelinho. Manda um modão daquela de partir a porteira pra nós. E é o Claudinho do Bairro Velho. Um abraço pra vocês. Nota 10 pra vocês aí. Deus abençoe vocês todos.
0: Grande abraço, Claudinho. Que Deus abençoe sua quarta-feira, sua e de toda a sua família, viu, meu querido? Obrigado pela participação, obrigado por ouvir aí nossa programação. Gente, instantes finais do nosso programa. Deixando um forte abraço a todos vocês e eu espero vocês na sexta-feira a partir das 6 horas da manhã com mais uma edição do programa Manhã Sertaneja. Daqui a pouquinho tem a propaganda eleitoral gratuita e na sequência da programação 94 tem o programa Oração do Trabalhador, hoje com o Valdeci e o China, mais conhecido internacionalmente como China, o montador de móveis, hein? E comandando as emoções por aqui, sempre ele, o comandante, o homem do cafezinho caprichado, o Marcos Maza, grande amigo da gente, né? Beijo no coração de todos, fiquem com Deus, uma quarta-feira abençoada para todos nós. E encerrando tem Chitão e Chororó com Billy Ray Cyrus, Ela Não Vai Mais Chorar. A hora certa, 6h56, bom dia!

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13: 7 horas e 17 minutos.

0: FM. Está no ar mais uma manhã de quarta-feira, a programação A Oração do Trabalhador. Esse programa que foi feito pensando em você, foi feito para você e para toda a sua família. Meu muito bom dia!
1: Bom dia, Pai Salvador!
0: Muito bom dia para você que nos ouve aí na sua humilde residência. Pedimos licença para você para estar entrando no seu lar aí através dessa programação. Meu muito bom dia para você que nos ouve no seu carro, no seu caminhão, aonde você estiver nos ouvindo, aí no seu estabelecimento de trabalho, aonde você estiver nos ouvindo, aonde estiver chegando essa audiência, que você tenha um ótimo dia nesta manhã. Que Deus possa estar te abençoando, te concedendo mais uma quarta-feira abençoada na presença do Senhor. Que o Senhor venha fazer parte do seu dia, que o Senhor venha fazer parte dos seus planos e dos seus projetos para esse dia. Porque se o Senhor não estiver no meio deles, de nada adianta, né, meus queridos? De nada temos se o Senhor não estiver no controle das nossas vidas, nos planos das nossas vidas. Como disse nosso querido e abençoado irmão Adriano, mais conhecido como Japão, né, que trouxe uma palavra poderosa para nós ontem na igreja, ele falava sobre isso, né? Que Deus venha ser, né, o centro, que Deus venha ser os planos e os projetos das nossas vidas. Quando algo der errado em nossas vidas, tenha certeza que não era plano nem projetos do Senhor. Então que você nesta manhã convide o Senhor para fazer parte do seu dia, para que o seu dia venha a ser bem sucedido, para que o seu dia venha a ser um dia de alegria, principalmente, né, de um sorriso no rosto, e que você possa estar, né, transmitindo essa alegria do Senhor. Maravilha! Muito bom dia para você que nos acompanha através da página do Facebook. Muito bom dia, pastor Valdeci, que está ligadinho ali. Pastora Fabiane, minha irmã Claudete Andrade, sempre ligadinha. Um abraço, minha irmã, muito bom dia para você, para todos os irmãos que nos acompanham através da página do Facebook, para você que nos acompanha através do WhatsApp da rádio, que é o 3532-6081. Meu muito obrigado pela companhia de vocês aqui, né? Como eu sempre digo, vocês que fazem com que a audiência dessa programação cada dia mais esteja alcançando vidas, porque essa é a intenção dessa programação, que é estar alcançando vidas, alcançando lares, alcançando famílias, que é estar trazendo uma palavra de Deus para o coração de cada um de vocês que são ouvintes. Então, alegra o meu coração em saber que vocês estão participando conosco, estão interagindo conosco aí através do Face, através do WhatsApp, né? Meu muito bom dia, meu irmão Valdeci, que está aqui comigo, não é o pastor, mas é o Valdeci, é o xará do nosso pastor. Muito bom dia, o Marcos Maza, que está conosco aqui, né, no controle, no domínio da mesa aqui. Meu muito bom dia, né, para que eles possam ser abençoados pela parceria de sempre, em nome de Jesus. Quero mandar aqui um abraço também. Domingo fui trabalhar num evento lá no JJ e encontrei lá a mãe do João. João é o irmãozinho que cantava conosco lá na catedral, agora foi embora para São Paulo. A mãe dele estava lá, falou bem assim: China, manda um abraço para mim, sempre estou ouvindo a programação de vocês. Um abraço para você então, minha irmã, que Deus possa estar te abençoando em nome de Jesus. Muito obrigado por sempre estar na audiência da programação. Um abraço também para o pessoal lá do escritório Martins, né? Sempre estão nos ouvindo.

irmã Karina, que trabalha lá, a esposa do Thiago, que trabalha lá no Maquipeças, junto com o Elton. Elton, nosso parceirão palmeirense aí, muito querido por muitos de Itararé aí. Nós acompanhamos ele na rede social e vê que a intenção dele é estar ajudando o próximo. Deus abençoe o Elton e todos os funcionários, né? O Jones também trabalha lá, né? É aniversário, né? Vou dizer, foi aniversário da esposa dele ontem, né? Depois vai cantar parabéns pra você, né? Vai, depois, né? Tem que cantar, né? Eita, maravilha, né? Então, 26 anos do Silvio e da Michele. Parabéns, Michele. 26 anos aturando o Silvio, né? Fácil não, hein? Eita, maravilha. Dá pra tocar o parabéns já, Marco? Vamos cantar o parabéns pra eles, então? Manda lá, Marco.

0: Deus velho te conceda.
1: Eita maravilha, meus parabéns, irmã Tati aí, que Deus te abençoe poderosamente em nome de Jesus. Seu aniversário foi ontem, né, mas hoje que o pessoal tá lembrando aqui, não pode deixar passar em branco, né, mas nós podemos comer o bolo com picanha atrasado, não dá nada, não tem problema não, não faz mal não, né. Parabéns também para o Silvinho e a Michelle, né, 26 anos aí, né, de casados. Bodas de Alexandrita, eita, esse, o Valdeci, rapaz, ele pesquisa tudo pra nós aqui, é maravilha. O relógio não para, são 7 horas mais 24 minutos mais 46 segundos, né, vamos dar continuidade aqui. Quero continuar mandando os abraços aqui para os irmãozinhos que não pode esquecer, né, o pessoal lá do Açougue Nicola, sempre passo lá, pego minha misturinha lá para fazer o almoço, né. Deus abençoe vocês que estão na escuta aí, Deus abençoe também o açougueiro Ronaldo, lá do Mercado Souza, Atacarejo. Deus te abençoe, meu querido, em nome de Jesus. Deus abençoe os irmãos da padaria lá, o irmão Luiz Fernando e a irmã Ana Paula. Deus abençoe vocês, meus queridos. Muito obrigado pela contribuição de vocês lá, né? Na segunda-feira, né, Valdeci? Teve lá a festa de das crianças e eles nos ajudaram lá, né? Estiveram, né, nos ajudando, contribuindo conosco lá, para que esse dia fosse um dia abençoado para as crianças, um dia maravilhoso, né, Valdeci? Onde as crianças foram lá, participaram. Muito importante de tudo isso é que receberam algo de Deus, né? Como o Senhor Jesus disse, vinde a mim os pequeninos, ali estavam as crianças, todas sorridentes, felizes ali participando. Deus abençoe cada pai que levou seus filhos lá e Deus abençoe poderosamente você que contribuiu para que esse dia acontecesse de uma maneira mais especial ainda. Muito obrigado a todos vocês, meus queridos, em nome de Jesus. A irmã Sônia, o pastor mandou aí. Para a irmã Sônia também, parabéns para a irmã, então, né? Deus abençoe. Se tiver bolo com picanha, chama nós, vai deixar passar em branco, não. Eu amo bolo, rapaz. É, né? Pouco aniversariante não comer nenhum bolo, daí já é sacanagem. Vamos dar continuidade. Valdeci, manda um abraço para a galera aí, Valdeci. Você que é o cara aí dos abraços.
2: Seu nome é Jesus.
3: Maravilha, China, que maravilha. Deus abençoe o nosso dia, uma ótima quarta-feira a todos os ouvintes da 94 FM. Vamos mandando abraço e orações para todos os irmãozinhos que estão ligados na programação, através do Facebook, programa Oração do Trabalhador, através do WhatsApp 3532-6081. Vamos mandar um abraço especial, né, China? Para o pastor Valdecir, para a pastora Fabiane. Pastor, aquele abraço, pastor. Para irmã Tati e o irmão Jones, né? A Tati aniversariante e o irmão Jones, o Jones lá da Mac Peças. Também aproveitar e mandar um abraço para o Buba, meu amigo Buba lá da Mac Peças, e todos os funcionários e colaboradores da Mac Peças. Também mandando um abraço para o Silvinho e para a Michele. Deus abençoe vocês, Michele. E para a Duda, a filhota deles, né?

Também mandando um abraço pra minha esposa Andréia, pra Ana Clarice e pra Regina Adriana de Oliveira. Para o Dante Taxista, eu tava conversando esse final de semana com o Dante, ele falou que os taxistas lá do ponto ficam ligadinhos na programação. Dante, aquele abraço, Dante. Eu vou pegar o nome dos taxistas aí, vamos mandar um abraço para todos vocês e orações para vocês dessa profissão maravilhosa. Cissa Balan e o Luizão da Autopeças Pederneiro. O Luizão já tá na boleia aí, já tá na estrada. Abraço, Luizão. O pessoal lá da AGK Filial, AGK Madeiras, o meu amigo Luiz Júnior. Luiz, aquele abraço, Luiz. O Elton, o Luiz Alex, o Luiz Rian, o Luiz Chenel, o Geraldo, Marquinhos, Rian e Robson, toda a equipe da AGK, né? Fazendo pallets aí para o Brasil todo. Aquele abraço, Luizão. Márcio Padovese do Cláudio Madeiras, aquele abraço, Márcio Padovese. O Adriel da Embalatec, para o Renatinho lá da Forte Palace e toda a equipe da Forte Palace, abraço Renatinho, corintiano lá, Renatinho. Marcinho Guerreiro, abraço Marcinho, esse amigo de longa data nossa também. Éder Bibiano, abraço Éder. Para o Adriano Japão, Adriano, aquele abraço, Adriano que ontem administrou a palavra maravilhosamente bem, terça em chamas ontem. O Rogério também, que ontem estava no louvor, maravilhoso Rogério lá da Residencial Burg. Aquele abraço, Rogério. Gisele Ribeiro do Cerrado, bom dia com alegria. O irmão Jeffer, lá da mídia da igreja, Jefferson Felipe, abraço Jefferson. Ed Bala, sua glória Ed Bala. Sônia Marques, Cassiano Beca Costa, Claudete Andrade. A galera lá do Restaurante Bom Sabor, a Lili, a Ligiane e Emily pedindo orações. Já tá no caderno de orações aqui, irmãs. Vivi e Crebinho da igreja, aquele abraço, Vivi e Crebinho. Cirineu Martins, Eric Del Anhol, Adelina Santos, Maria Aparecida da Fazenda Montanha. Também a Eraí de Macedo, aquele abraço. Hoje nós vamos orar pela cura de Adriano Rodrigues, Eliane Pendraque, Tânia Soares e Maria Goretti. Agora vamos ouvir o louvor Deus de Detalhes, do pastor Lucas, 7 horas e 30 minutos.

Maravilha, tá no 94, tá com tudo, Pastor Lucas no programa Oração do Trabalhador. Que maravilha, né? Esse louvor é maravilhoso, né? Deus de detalhes, a palavra do Senhor vai nos falar em Mateus capítulo 6, que Deus cuida das aves dos campos. Que maravilha! Então por que que Deus não vai cuidar de você, meu querido? Você que tem muito mais importância. O Senhor Jesus nos ensinou a importância que temos para o Senhor, né? Se as aves dos campos, o Senhor cuida delas com todo carinho, então Deus está cuidando de você nesta manhã. Deus está cuidando da situação que você está enfrentando. Quantas delas você já passou, né, meu querido? Você que está me ouvindo aí vai entender o que eu estou te dizendo nesta manhã. Quantas batalhas você já passou que você dizia assim: será que eu vou suportar essa batalha? Será que eu vou vencer essa luta? Você venceu. E essa que você está passando hoje, você acha que você não vai vencer? Você acha que essa vai te derrubar? Ah, mentira, meu querido, você mais uma vez vai vencer. Assim como Davi venceu aquele gigante chamado Golias, você também vai vencer essa batalha em nome de Jesus. Assim como Deus foi com esses, né, personagens aí do passado da Bíblia aí fala, né? Deus foi com Davi ali sobre aquele pasto, né, ali onde o Davi pastoreava aquelas ovelhas. Deus deu capacidade, deu força para ele estar vencendo aqueles leões, vencendo aqueles ursos. Deus estava com ele, Deus estava sustentando e fortalecendo a vida dele. Deus também é contigo nesta manhã maravilhosa. Deus estava com Daniel sobre a cova dos leões, ali trazendo para Daniel, né, a vitória. Deus ali cessou a fome daqueles leões, né? Que maravilha, Deus é maravilhoso. Então Deus está cuidando de você nesta manhã, você que está me ouvindo aí, em nome de Jesus. Maravilha. Valdeci, entrou mais alguém aí ou não? Entrou? Boa, Valdeci. Vamos estar fazendo um momento de oração aqui. Depois Valdeci, vê se entrou mais alguém ali, né? Vamos fazer a oração aí, um momento de oração. Faça o de costume, pega seu copinho com água, põe aí diante do seu rádio, né? Uma pecinha de roupa, faça o que você sempre faz de costume. Creia que nesta manhã o Senhor está nos ouvindo em nome de Jesus. Senhor Deus e Pai, oramos nesta manhã com o coração cheio de gratidão por mais esse dia. Sabemos que só levantamos da nossa cama porque o Senhor mais uma manhã nos sustentou. Mais uma manhã o Senhor nos concedeu, Pai, a oportunidade de estar vivendo mais esse dia, com a certeza que o Senhor está cuidando, como disse, cuidando dos detalhes da nossa vida. Nós te louvamos, nós te exaltamos, Pai, porque sabemos, Senhor meu Deus, que o Senhor está curando, está restaurando essas vidas, ó Pai, que mandaram mensagem aqui pedindo oração. E mais uma manhã nós agradecemos, nós louvamos ao Senhor e bendizemos o teu santo nome, porque o Senhor é bom. Nós te louvamos em nome de Jesus, amém e amém. Bom, chegamos em mais um final da programação aqui, o relógio não para, vou encerrar aqui, né, porque o horário aqui, né, já tá, né, estourando. Quero agradecer a todos em nome de Jesus, ficamos aqui. Por aqui, até amanhã, se o Senhor nos permitir, em nome de Jesus, e viva Cristo, nosso Senhor.

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2: 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Olha a hora.
3: Bom dia, bom dia. 7h46.
4: Cheguei, Brasil.

Manhã de quarta-feira, em Meuca da Semana. Bolinha marca 14 de outubro 2026. Hoje estaremos marcando aí 287 dias do ano. Estando faltando por entanto 78 dias para acabar 2026. A lua é a lua nova. Aquele abraço muito especial para você que está aniversariando neste dia 14 de outubro, hein? Parabéns a todos os aniversariantes da data. O nosso desejo é de muitas e muitas felicidades. Ano 36, estamos chegando com mais uma edição do Isto é Brasil, com a apresentação, a produção musical e a seleção musical de Vicente de Moraes e a direção geral Bila Fadel.

Bom dia. Bom dia para você, ouvinte de todos os dias, de todas as horas. Bom dia, vida que se renova a cada momento, a cada instante. Bom dia, trabalho que dignifica o homem. Bom dia, fé, que sem ela nada acontece em nossas vidas. Bom dia, coragem, sem você, coragem, não saímos da cama todos os dias. Bom dia, alegria, que transforma nossas vidas. Bom dia, família, alicerce de tudo. Bom dia, os meus amigos e amigas de todas as horas. Bom dia, Deus, o grande arquiteto do universo, razão de nossa existência, criador do céu, criador da terra. E obrigado, Senhor, pelo dia de hoje, por esta quarta-feira. Obrigado pelos meus filhos, minha nora, meus netos. Obrigado pela minha família, pelos meus amigos e amigas e ouvintes. Mas acima de tudo, obrigado pela tua presença em nossas vidas, Senhor. Obrigado.

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6: Bom dia, hora certa, agora são 8:05. Manhã gostosa de primavera brasileira. Quarta-feira, 14 de outubro de 2020. Pelas ondas 94.3, tem Vicente de Moraes. Tem o Isto é Brasil, tem o melhor da nossa música sertaneja. De ontem, de hoje, de sempre. Claro, tem você aí do outro lado, hein? Que bom tê-los e tê-las sempre aqui, juntinho conosco, em nossa companhia e nossa sintonia.
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0: hora certa, agora são 8 horas e 15 minutos. Diz que me ama. Coração. Leandro e Leonardo.
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Bom dia, são 8 horas e 22 minutos. Olha só para não esquecerem, estamos aqui de segunda a sexta-feira, com o devido respeito ao horário eleitoral gratuito, chegando aí por volta das 7h50, no nosso Insta Brasil. Segunda a sexta-feira, mas na semana que vem já deve acabar o horário político. Retornaremos ao nosso horário habitual, que é das 7h30 às 9 horas, tá bom? Para participar, para marcar a sua presença e a sua audiência aqui em nossa programação, é só acionar o nosso WhatsApp. É o 3532-6081. Anotou? Anota aí, 3532-6081. Estando fora aqui da nossa área, da nossa...

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6: E a hora passa, o tempo voa aí, são 8 horas e 35 minutos. É a hora oficial do Brasil. 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

0: 8h50.
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0: Obrigado a você que esteve com Vicente de Moraes por mais esta edição do Isto é Brasil. A edição desta manhã gostosa de quarta-feira. Primavera Brasileira, 14 de outubro de 2020. Nosso próximo encontro já fica marcado para amanhã, amanhã quintona, a partir das 7 qualquer coisa, 10 para as 8. Estaremos chegando com mais uma edição do Isto é Brasil. Brigue comigo, mas não vá. Zezé de Camargo e Luciano já no ar. Chitão e Chororó vão encerrar mais uma edição do Isto é Brasil com a música A Mais Bonita das Noites. Ótima quarta, fiquem com Deus, tchau.

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0: Olá, tudo bem? Bom dia! Salve, salve! Ótima quarta-feira! Por aqui tem mais ao vivo! Aderente ao seu rádio com três fitas adesivas, grude ou não desgruda? Pois é, hoje dia 14 de outubro de 2026, nossa, que coisa, hein? O tempo passa, o tempo voa! Aniversariante de hoje, parabéns, felicidades, tudo de bom! Que essa data se repita por muitos e muitos anos de vida! Uma ótima e maravilhosa manhã pra você, bom dia! Hora de música boa.

Minha Vagabundo, nossa, que coisa, hein? Gustavo Lima, participação de Luiz Fonse, marcando presença aqui nos 94.3. E aí, tá tudo bem com você? Uma ótima manhã. Pega o telefone, entre em contato com a nossa produção através do 15-3532-6081. Peça sua música preferida, mande pra quem você quiser, tá bom? Tá chegando por aqui mais uma pra gente viajar no tempo. Algo que ficou no ano passado de volta presente pra você. Tá na 94, tá com tudo.

0: 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E eu estava aqui no telefone batendo um papinho com a Amanda. Ela falou o seguinte: Marcos, amei essa música. Pois é, é o som da Vanessa Williams marcando presença aqui no show da manhã, tá bom? Essa canção é do ano de 1992, embora o álbum em que está presente tenha sido lançado em 1991. Nossa, que coisa, hein? Ótima manhã pra você. Daqui a pouquinho eu volto com muito mais. Segura aí, até já.
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1: 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Olá, cidade, tudo bem? 94919. Eu quero mandar aqui um grande abraço pra você, dona de casa, tudo bem? O nosso muito obrigado pela sintonia, dona de casa. Todo mundo sabe que praticamente não tem feriado não, né? Pois é. Trabalho o dia todo para ver a família, sempre de bem com a vida. O nosso muito obrigado pelo carinho em meio a tantas opções aí, tá bom? Bom, eu sei que você não tá de cara amarrada não, né? Afinal de contas, lá fora tá um lindo dia. Detalhe, você não precisa pagar nada por isso. Então, deixe seu sorriso mudar o mundo. Mas não deixe o mundo mudar o seu sorriso, tá? Pense nisso. Ótima manhã pra você.

0: Cidade 928. Deixa eu confessar pra você uma coisa. Eu tenho raiva de você. É que se beija bem demais. Matheus e Cauã, com participação de Mari Fernandes, marcando presença aqui no painel do seu estéreo sucesso 94,3. Um abraço pra você que sintoniza aí, né? Nosso muito obrigado pelo carinho. Bom, vou bater um papinho com ele. Paulinho Santos já está por aqui, o homem do Sabadão VIP. Bom dia, Paulinho.
1: Bom dia, Maza, bom dia aos ouvintes da 94 FM.
0: Paulinho, oi. Conta pra gente, tá de cara amarrada ou não tá não? De jeito nenhum, acordou de bem com a vida?
1: Opa, com certeza, né, Maza? Não pode ficar de cara amarrada não, hein?
0: Não paga conta, né, Paulinho?
1: De jeito não, né, Maza?
0: Ah, se cara amarrada pagasse conta, estava ferrado, né?
1: Estava ferrado mesmo, ferrado mesmo.
0: Paulinho, conta pra gente qual é a novidade pro finalzão de semana.
1: Olha, muita novidade boa aí, né? Acho que música bem legal aí pras pessoas aí, os amigos aí da 94 FM, Sabadão VIP das 10 à meia-noite, levando o melhor da música pra vocês, tá bom, gente? Um abraço pra vocês, um beijo no coração de cada um de vocês e antes quero mandar aquele abraço todos os ouvintes da 94 FM.
0: Também quero mandar aqui um grande abraço para quem? Pro Hélio Porto. Ô Hélio, um abraço aí pro Hélio, também pro Léo Medeiros, também pro Chocolate.
1: Chocolate, né? Um abraço pro Chocolate.
0: Também um abraço aqui pro Zé Roque, curtindo os 94.3, nosso muito obrigado pelo carinho. Paulinho, é o seguinte.
1: Oi.
0: Lembra daquela música do Lionel Rich que foi tema da novela, espera aí, parece que Vereda Tropical?
1: Sim, essa música é linda.
0: Lembra? Então vamos viajar no tempo?
1: E com essa música eu vou mandar a todos os taxistas, né, que estão aí ligados na 94 FM. Um abraço, certo, gente. Beijo no coração de cada um de vocês.
0: Agora diz aí, tá na 94?
1: Tá com tudo.
0: Bom dia.
1: Bom dia.

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1: Bom dia, ótima manhã pra você, hoje é quarta-feira, sorria pra vida, não fica aí de cara amarrada não, tá bom? Essa música aí é do Lionel Rich, foi tema da novela, que novela foi, Querida Tropical? Tá, ela foi exibida pela TV Globo em 1984 e 1985, tá bom? Foi essa música bem bacana que você conferiu aqui no show da manhã. Combinado? De acordo com a nossa produção, teremos que fazer novamente aquela rápida parada obrigatória. Daqui a pouquinho a gente volta com muito mais. Já já tem dose dupla.
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3: Muito bem, Cidade 94, faltam 20 para as 10. Bom, é o seguinte, promessa e dívida. A partir de agora está começando mais um Dose Dupla. A indicação de hoje, para quem não sabe, é da Juliana Pereira, final telefone 20. Ela fez uma sequência bem bacana com o Bruno Rosa.
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4: Bruno Rosa, Leite Romário. Cerveja de socorro, meu. Essa é para sofrer, viu?

0: É, tá bem melhor, né? Então tá. A grama do vizinho. Bruno Rosa com participação de Jorge Matheus. Antes teve mais uma cerveja de socorro. Pois é. A indicação de hoje, pra quem não sabe, é da Juliana Pereira, final telefone 20. Ô, Juju! Fez uma sequência bem bacana aqui, tá bom? Parabéns pela sintonia. Tá no 94, tá com tudo? Tá chegando por aqui mais uma.
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1: Pensamentos intrusivos. É isso aí. Tiaguinho marcando presença aqui no Show da Manhã. Uma ótima e maravilhosa manhã pra você. Pega o telefone, continue participando com a gente. Não deixe para amanhã o que você pode fazer hoje, tá bom? Então tá. Atenção, serviço de utilidade pública. Foi encontrado uma carteira de identidade em nome de Miguel Xavier Barbosa. Atenção, Miguel Xavier Barbosa. Seu documento foi encontrado. Dá uma passadinha aqui na Rádio 94 FM, em horário comercial. Retire aqui com a nossa amiga Liliane, tá bom? Daqui a pouquinho eu volto com muito mais aqui no Show da Manhã.
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3: Olá, tudo bem com você? Agora faltam 8 para as 10. Temperatura aqui nos altos da 94 FM segue na marca de 21 graus. Tá na 94, tá com tudo. Uma ótima e maravilhosa manhã.

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0: Mariana Fagundes.
1: Genial!
2: Embalos de sábado.

0: 54, faltam 2 para as 10. Gustavo Lima, Bala Alojada. Canal 94 tá com tudo. Deixa eu mandar aqui um grande abraço para Vera Lúcia, de Telemaco Borba, no Paraná. Tudo bem com você, Vera? O nosso muito obrigado pela sintonia. Verinha sempre curtindo a gente aí, né? Tá certo. Bom dia. Também quero mandar aqui um grande abraço pro Nilson Aguiar. Ô, Nilson, grande abraço para você e pra família toda. Sabadão ele estará por aqui comandando o programa que viu tocou, né? Tá certo. Um abraço e obrigado pela sintonia. Pessoal de Itapeva sempre curtindo os 94.3, né? Também quero mandar aqui um grande abraço pra ela, pra Sandra Mara, todo o pessoal do Alvorada. Ô Sandra, bom dia pra você, né? Bom dia também pra ele, para o corintiano Ricardinho. Também pra Zuzu. Todos no Moção Sintonia. Aliás, a 94 FM está presente nos 4 cantos da cidade. Daqui a pouquinho eu volto, segura aí.
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3: Olá, tudo bem com você? Bom dia. Salve, salve. Ótima quarta-feira. Por aqui tem mais ao vivo. Aderente ao seu rádio com três fitas adesivas. Grude e não desgruda. E aí, tá super afim de pedir a sua música preferida, hein? Então pega o telefone, entre em contato com a nossa produção através do 15-3532-6081. Peça, mande pra quem você quiser, tá bom? Hoje, dia 14 de outubro de 2026, o tempo passa, o tempo voa. Aniversariante de hoje, parabéns, felicidades, tudo de bom. E essa data se repita por muitos e muitos anos de vida. Uma ótima e maravilhosa manhã pra você. Bom dia! Chegando por aqui mais uma.

0: coração por aqui. Também quero mandar aqui um grande abraço para Duda, participando com a gente. Tudo bem, Duda? Um forte abraço para você e para a família toda aí. 94. Vamos ao telefone. Alô, bom dia. Oi, alô. Cadê você, mulher?
1: Bom dia, Marcelinho. Bom dia. Moreiras. Põe aquela música pra mim do...
0: Cadê você? Tô procurando aqui, produção. Procura ela aí,
1: Marcelo. Bom dia, Marco Maza. Que bom, você tá aí. Opa. De novo, Marco Maza.
0: Tudo bem, querida?
1: Viu, Marco Maza? Oi. Coloca aquela música lá pra mim ouvir.
0: De quem?
1: Oh, yes.
0: Tá.
1: Yes. Tá bom? Tem como você pôr ela pra mim? Eu amo essa música aí, tá bom?
0: Tá bom, pai. Pra quem
1: você... E vai, manda um abraço do Corujinha.
0: Tá bom.
1: Tava sentindo sua falta já aí na rádio, viu? Ah,
0: tamo aí, querido.
1: Você põe a música pra gente ouvir. Tem gente que a gente liga aí e eles não colocam pra gente ouvir a música. Manda abraço aqui na Pauliceia, Mara. Fique com Deus.
0: Tá bom.
1: Sou muito sua fã, Marco Maza. Marco Maza. Sorri pra vida, nada de cara amarrada.
0: Sorri pra vida. Mara, só não pode errar o nome não, tá bom? Senão é cartão vermelho. Ótima manhã pra você. Tá chegando por aqui Timur, yes. Tema da novela Selva de Pedra. Tá na 94, tá com tudo.

0: Muito bem, 94, 10 e 15. Admita, Matheus e Cauã, com participação de Lauana Prado. Ótima manhã pra você. Pega o telefone e continue participando com a gente. Através do 15-3532-6081. Tá na 94, tá com tudo, né? Tá certo. Uma ótima manhã. Hoje é quarta-feira, pois é. O tempo tá passando assim, ó, rapidinho, rapidinho, né? Bom, é o seguinte, de acordo com a nossa produção, vamos novamente para o break. Daqui a pouquinho tem muito mais aqui no Show da Manhã. Segura aí.
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0: Muito bem, cidade 94, 10 e 25, Alex Warren com Ordinary. Pega o telefone e continue participando. 3532-6081. Tá bom, então tá. Bom, quero mandar aqui um grande abraço para o pessoal da Construção Civil. Tudo bem com vocês aí? Bom trabalho. Obrigado pela sintonia. Um abraço aqui para o Antônio Buxinal. Ô, Antônio, um abraço para você e para a família toda aí, tá bom? Um abraço também para o pessoal do Jardim São Paulo aí, o Zinho. Todo o pessoal do Salãozinho Arte. Ah, tá certo. Pessoal da Copad, bom dia pra vocês também aí, né? Pessoal curtindo de montão. Um abraço também pro Ney. É, o Neizinho também tá curtindo lá com a sua esposa Divani e também com o seu Zé. Vamos agora com mais uma indicação por aqui. Ok, vamos ao telefone. Alô, bom dia.
1: Bom dia, Maza. Bom dia, equipe 94. É com muito prazer que eu, Nelson Segurança, mando esse áudio para você.
0: Opa, prazer é meu.
1: Parabéns pela pessoa que você é, um baita de um locutor. Estamos contentes por você fazer esse programa de volta.
0: Ô, Nelson.
1: E manda um alô para nós aqui, viu?
0: Tá bom.
1: Mulher de fronteira, Nelson Segurança, Nelson de Oliveira. Manda um mandão aí, pô.
0: Opa.
1: Maurício Carneiro, da Brasil Ferreaço.
0: Tá certo.
1: Lá no alto da Policéia ali em cima, tá bom? Um abraço, coloca no sorteio. Felicidade e sucesso, pessoal. Parabéns pelo programa. Gostamos muito de você.
0: Ô, Nelson.
1: Com Deus, Deus abençoe.
0: Grande abraço pra vocês aí, o nosso muito obrigado pela sintonia, tá bom? Também quero mandar aqui um grande abraço pra Delinda participando com a gente, também pra Tânia e também pra Dê, todos numa só sintonia. Agora a gente vai viajar, a gente vai retroceder com mais uma música bem bacana aqui só pra você. Tá no 94, tá com tudo, aumenta aí o volume, vai.

0: Agora 10:30, né? Pega o telefone, continue participando com a gente através do 1535326081. Lembrando que daqui a pouquinho tem informativo 94 com o nosso amigo Alan Júnior, né? Tá certo. Grande abraço pra você, Alan. Também quero mandar aqui um grande abraço para o pastor Eli, pastor Eliel. Ô, pastor Eliel, tudo bem? Um abraço, uma ótima manhã pra vocês aí de quarta-feira, tá bom? Pastor James, bom dia também, né? Um abraço também para o pastor Valdecir, né? Ô, pastor, grande abraço pra você, pra família toda aí, tá? Também pra pastora, curtindo a 94 FM de montão. Bom, eu acho que falei demais pro meu tamanho. Vamos novamente para o break. Daqui a pouquinho a gente volta com muito mais aqui no Show da Manhã.
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Olá, 10h36, bom dia. Continue participando, não fica aí pensando, tome uma atitude, que coisa, hein? Bom, é o seguinte, eu estava pensando aqui, né? Seja paz, seja amor, seja morada de sentimentos bons, vai, pense nisso. Uma ótima manhã pra você. Tá chegando por aqui mais uma, The Pretenders. Tá

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0: A sua manhã de quarta-feira é muito mais aqui nos 94.3. Bruno e Marrone, Dia dos Namorados. E aí, tudo bem? Boa quarta-feira, continue participando, 3532-6081, tá bom? Deixa eu mandar aqui um grande abraço para o pessoal da área industrial aí, o José Augusto, tudo bem com você? O nosso muito obrigado pela sintonia, a família toda curtindo aí a 94 de montão. Grande abraço também pro Márcio aí da área industrial, né? É isso, é? Então tá. Pessoal também da Ultimiro Solto curtindo a gente. Vamos para o break, não? Mais uma participação? Então tá, vamos lá.
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0: Olá, bom dia.
2: Oi. Bom dia, Marisa. Tudo bem com vocês por aí?
0: Oi, Marisa. Bom dia.
2: Minha música do cowboy tatuado. Sempre pra todo que tá ouvindo esse programa maravilhoso. E Deus que abençoe a todos vocês da rádio.
0: Ô, Marisa, grande abraço para você, todo o pessoal da Vila Novo Horizonte, em sintonia com a 94 FM. O nosso muito obrigado pelo carinho aí, tá bom? Essa música a gente acabou de tocar ela, né, Corujinha? É? Então tá, mas vamos preparar uma outra bem bacana para ela aqui, do Geninho também, tá? Daniel Vassoureiro, grande abraço, obrigado pela audiência. Tá chegando a sua música aqui.

Geninho na 94 FM. A morena do chapéu preto. Nossa, que coisa, hein? Bom, é o seguinte. Ótima manhã pra você, né? Pessoal curtindo aí 94 FM de montão. Nosso muito obrigado pelo carinho. Alan Júnior já está por aqui do meu lado. Aqui, tudo bem com você, Alan? Daqui a pouquinho tem informativo 94. Né? Notícias da cidade, do Brasil e do mundo.

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12: 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Muito bem, cidade 94, faltam 7 para as 11. Daqui a pouquinho tem informativo 94. Logo após tem ele, Davi Gil, comandando região em destaque, trazendo para você também as notícias da cidade, do Brasil e do mundo, para você ficar bem informado, né? Muito obrigado a você que aguentou eu até agora aí, né? Nosso muito obrigado pelo carinho, sei que não é fácil não, né? Pois é, lembrando que amanhã tem Alan Júnior comandando também o informativo e também o show da manhã.

manhã, tá bom? Apontando no painel da 94,3, tem um tremendo flashback do ano de 1900 e lá vem alguma coisa. Só pra gente viajar no tempo.

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1: Muito bem, agora são 11 horas e 12 minutos, 11:12. Bom dia, estamos chegando. Hoje, quarta-feira, marcando dia 14 de outubro de 2006. A você que hoje completa mais um ano de vida, que Deus te abençoe e te guarde.

0: com muita saúde, muita paz, muita alegria, e que possa repetir essa data por muitos e muitos anos. Então, a partir de agora, aumente o volume do rádio.
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0: Muito bem, estamos chegando nessa quarta-feira, marcando dia 14 de outubro de 2026. Bem, minha gente, mais

0: convidar a você, vamos ficar juntos até às 11h45 atualizando todas as informações da nossa cidade, como também da nossa região a partir de agora. Quero mais uma vez agradecer a você pelo carinho da audiência, né? Agradecer a você pela companhia. Enfim, vamos juntos então, trazendo as principais informações da nossa cidade, como também da nossa região. E para começar o nosso programa, gente, olha, eu vou trazer uma informação principalmente para os nossos queridos amigos lá da cidade de Bom Sucesso de Itararé. Então atenção, amigos e amigas, a você, né, que tem a parente lá em Bom Sucesso também. Porque eu vou trazer uma informação, gente, que vai ter dois cursos totalmente gratuitos lá para a cidade de Bom Sucesso, é isso mesmo. Então você que está aí me ouvindo, ouvindo o programa, são duas, gente, dois cursos. Um vai ser de operação de motosserra, né? Você vai estar aprendendo a manusear, principalmente trabalhar aí com a motosserra. O que você vai estar aprendendo nesse curso? São técnicas corretas de operação, cortes e derrubadas com segurança, manutenção de motosserra e também desdobramento de madeiras. Também você vai estar aprendendo a segurança no trabalho. Esse curso vai começar, gente, lá na cidade de Bom Sucesso, que vai ser no dia 21. Então você que tem a parente aí na cidade de Bom Sucesso, ou a você que está ouvindo o nosso programa aí na cidade de Bom Sucesso, né? E esse curso, gente, vocês, é muito importante, pessoal, aí tá fazendo, né? Porque tem muita gente que trabalha com corte de madeira. Então, esse é um curso bem interessante para você tá aprendendo ou se não, atualizando também os seus conhecimentos. Também, gente, vai ter outro curso lá na cidade de Bom Sucesso, que o Sindicato Rural disponibilizou, a produção de pólen. É isso mesmo, a produção de pólen. Você vai estar aprendendo o que nesse curso? Estruturar o apiário, né, para a produção do pólen, técnicas de coleta do pólen, também o manejo para maior produção do pólen, secamento, né, e também os beneficiamentos, o armazenamento e a conservação e também a qualidade da utilização do pólen. Para vocês saberem, gente, vai estar incluído nesse curso o café da manhã, né, o almoço, também o café da tarde e o certificado de participação nesse curso. Caso você queira participar, né, ou são os nossos amigos da cidade de Bom Sucesso, o telefone para informações, gente, é o 15 99611 5182, tá bom? Esse é o telefone do Sindicato Rural de Itararé. Então esses dois cursos que vai estar sendo realizado lá na cidade de Bom Sucesso de Itararé, tá bom? Então, ó, você que tem amigos, ou você que está ouvindo o programa aí na cidade de Bom Sucesso, é importante você estar realizando esses dois cursos para vocês aí, tá bom, gente? Qualquer informação, pode entrar em contato aqui no Sindicato Rural de Itararé. 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Eu quero aproveitar aqui e mandar um abraço lá para as meninas da Itaprev, para Thaís, para Juliana e também para Verinha, tá bom? Rapidinho o nosso comissário e já vou vir com informações atualizadas para você nessa manhã, desta quarta-feira, marcando hoje 14 de outubro de 2026.
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vamos atualizar a previsão do tempo. Hoje saiu um solzinho, né, gente? Mas pensa na chuva que tava aí, né? Bem, vamos lá com a previsão do tempo. Segundo o Instituto Clima Tempo, nesse exato momento, gente, bem nos altos da linda e maravilhosa cidade de Cararé, está marcando 22 graus. A mínima hoje, ela vai pode chegar a 17 com a máxima de 22. A possibilidade de chover nesse exato momento.

0: máxima de 22 graus.
1: 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Hora certa.
0: 94:11:28.
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0: Muito bem, agora são 11:29. Olha, gente, a Polícia Civil, a Polícia Militar e também a Guarda Municipal desmantelaram uma refinaria clandestina de cocaína na cidade de Buri. A operação conjunta foi realizada no bairro do Jardim Brasil. Terminou com um homem preso em flagrante. No imóvel foram apreendidos drogas e equipamentos para refino. Cerca de 8 mil embalagens vazias e mais de 9 mil reais em dinheiro. Uma operação conjunta com a Polícia Civil e também a Polícia Militar e a Guarda Municipal lá na cidade de Buri resultou em um desmantelamento de uma refinaria clandestina de cocaína na noite de ontem, quinta-feira, no bairro Jardim Brasil, lá na cidade de Buri. Durante a ação, o homem foi preso em flagrante por tráfico de drogas. E de acordo com as informações divulgadas pela Força de Segurança, a operação foi desencadeada após um trabalho de inteligência da Polícia Civil de apontar que o imóvel poderia estar sendo utilizado como esconderijo de um homem procurado pela justiça, contra quem havia um mandato de recaptura em aberto. O endereço também era alvo de denúncias relacionadas ao tráfico de entorpecentes, que teria a ligação com outro indivíduo que havia sido preso recentemente pelo mesmo crime. O imóvel obrigava estrutura para preparo e fracionamento também de drogas. Durante as diligências, as equipes localizaram um homem no imóvel que identificaram como uma estrutura clandestina destinada ao refino e fracionamento de embalagens de cocaína. No local, os agentes encontraram diferentes tipos de entorpecentes. Mas enfim, resumindo aqui, ó, o que foram apreendidos nessa casa, gente, lá na cidade de Buri: 53 pinos de cocaína, totalizando 30 gramas, 129 pedras de crack, aí pesando por volta de 36 gramas, um tablete de pasta base de cocaína, pesando 253 gramas, em dinheiro R$ 9.289, aproximadamente. Segundo as informações, esses equipamentos de material utilizado para o refino e preparo fracionado para a cocaína. Bem, então a operação aí da... Essa operação aí da Guarda Municipal lá de... Também da Polícia Civil, a Polícia Militar da cidade de Buri. Bem, aqui em Itararé, a Rumu recupera carro furtado no Paraná.

0: Suspeito a quinta na rede. É isso mesmo. O homem foi preso em flagrante nessa madrugada dessa terça-feira, lá no bairro Novo Horizonte, após de ser localizado em um veículo furtado do estado do Paraná. As equipes da Rumu, aqui da Guarda Municipal de Itararé, recuperou um Fiat Tipo com as placas ALC 9099, furtado em São José da Boa Vista, no estado do Paraná. A ocorrência foi registrada por volta da 1h50 da manhã. Após a troca de informações com a Guarda Municipal de Sengés, durante o patrulhamento, os agentes encontraram um veículo estacionado no bairro da Quina Vila Novo Horizonte. Ao perceber a aproximação da viatura, o suspeito tentou fugir a pé, mas foi alcançado e detido também. Segundo a Guarda Municipal de Itararé, o homem teria confessado o furto. Ele foi encaminhado à delegacia de polícia, onde a prisão em flagrante foi ratificada pela autoridade policial. O suspeito permaneceu preso à disposição da justiça e a ação foi possível graças à troca de informações aí da polícia, das guardas municipais de Sengés e também de Itararé. Gente, também aqui em Itararé, a Prefeitura de Itararé, em parceria com o Centro de Integração, o CIEI, está com as inscrições abertas para os processos seletivos de estagiários. E podem participar estudantes de ensino técnico e superior, desde que sejam matriculados em cursos previstos no anexo 2 do edital. As oportunidades completam diretamente as áreas de formação, conforme os requisitos estabelecidos. A bolsa auxilia de R$ 1.128 mensais para uma jornada de 30 horas semanais. Os estagiários também receberão auxílio transporte no valor de R$ 2,00 por dia do estagiário. As inscrições e o preenchimento dos questionamentos podem ser realizados até no dia 12. Aliás, até o meio-dia, no dia 19 de outubro, diretamente no portal do CIEI. Os interessados devem consultar o edital para verificar os cursos contemplados e os requisitos e as demais orientações para o processo seletivo. Então, para um abraço, meu amigo Leonan. Um abraço, Joaquim. Lá o pessoal lá que tem um trabalho maravilhoso também lá na... um projeto lá na CDHU da Vila Santa Terezinha. Bem, gente, para você tirar mais informações aí sobre esse concurso, entra no site da prefeitura, tá bom? Entra no site da prefeitura lá, que vocês vão tirar qualquer dúvida sobre esse concurso, tá bom? Então vá rapidinho lá no site da prefeitura de Itararé e tenha todas as informações para você lá. Bem rapidinho! 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
0: Muito bem, um abraço, Éder. Um abraço também ao Vitão, né? O Vitão, versão 2026.

0: abraço para vocês da Mirópolis. Vamos lá, chamar o Enzo hoje, né, o Enzo? 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
0: Um abraço aí, Fernando. Um abraço aí ao nosso Enzo, que fera! 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

0: 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Um abraço lá para as meninas da Itapreve, né? Que estão lá sempre ouvindo também o nosso programa, tá bom? Deixa eu aproveitar aqui e mandar um abraço lá para a Thaís, para a Juliana e também para a Verinha, lá da Itapreve. Bem, minha gente, mais uma vez agradecer a Deus e agradecer vocês também. Eu volto às 4 horas da tarde com mais uma edição aí do nosso programa do final da tarde, né? Aí do... É, aqui às 4 horas da tarde. Fiquem todos com Deus.
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4: Alô, bom dia, muito bom dia. Já estamos chegando com o jornalismo da sua 94 FM. O Região Destaque, oficial, completo, dinâmico para você. Preparado por profissionais sérios, competentes, que filtraram todas as notícias e que estaremos trazendo e apresentando para você a partir de agora. Até às 13 horas no seu rádio. Eu sou Davi Gil, peço licença para adentrar a sua casa, o seu estabelecimento comercial. Peço uma carona no seu veículo e convido para que juntos todos estejamos para mais uma edição do Região Destaque. Nós estamos vivendo esta quarta-feira, hoje dia 14 de outubro de 2026, quarta-feira. 3532-6081 é o nosso telefone, o WhatsApp é o mesmo número com o DDD 15, 3532-6081. Estaremos falando para a cidade de Itararé, São Paulo, Brasil, América do Sul, planeta Terra. Para mais outros 70 municípios que nos circundam. Das regiões sudoeste do estado paulista, Vale do Ribeira, norte pioneiro paranaense. Também estaremos falando para as demais localidades brasileiras,

0: 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Em Itararé hoje parece que vai chover a qualquer momento. Previsão indica acúmulo aí de 18,7 milímetros de chuva. Temperaturas entre 17 e 22 graus. Possibilidade pra caramba de chuvas. Pancadas ao longo do dia e tal. Haverá até possibilidade de fortes trovoadas, hein, gente? Forte trovoada. Hoje ainda. Então, segundo os dados meteorológicos informados, a temperatura vai ficar máximo em 22 graus. Tá friozinho. Pelo menos aqui no estúdio com ar, tá legal. 97% de probabilidade. Tá bom? A umidade relativa pode ficar entre 86% e 99%, enquanto as rajadas de vento podem chegar a 34 km horário. O sol nasceu hoje às 5 horas com 46 minutos e se porá às 18h21. Os fatos históricos, alguns, os mais importantes eu trouxe para você, do 14 de outubro, são eles, alguns. Os acontecimentos aí. Em 1947, o piloto norte-americano Charles Yanger tornou-se o primeiro homem a ultrapassar a velocidade do som. Em 1952, foi criada a Conferência Nacional dos Bispos do Brasil, a CNBB, instituição que reúne os bispos católicos do país. Em 1964, o ativista Martin Luther King recebeu o Prêmio Nobel da Paz, em reconhecimento à sua luta pelos direitos civis da população negra, isso nos Estados Unidos. Mais recentemente, agora em 2012, o austríaco Felix Bentner realizou um salto histórico em estratosfera em direção à Terra, após subir a um balão. A data também marca o dia da meteorologia, ou do meteorologista, não é? No calendário religioso, 14 de outubro, dedicado a São Calixto, enquanto a astrologia associada ao período está no signo de Libra. Bom, dito isto, faltam 3 para as 12. Daqui a pouco nós teremos horário gratuito de rádio e televisão aqui, tá bom?
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2: Quarta-feira, 14 de outubro de 2026, este é o Giro de Notícias. Eu sou Norberto Notari, você acompanha os destaques do momento. Papa Leão XIV passou uma noite tranquila no hospital após ser submetido a uma cirurgia para tratar de um câncer no pulmão. As informações são do Vaticano. A nota acrescentou que novas informações sobre o estado de saúde do pontífice seriam divulgadas ao longo do dia. O presidente dos Estados Unidos, Donald Trump, afirmou nesta madrugada que uma exploração massiva de petróleo, gás e minerais está prestes a começar na Groenlândia. Em setembro deste ano, o presidente americano, líderes da Groenlândia e da Dinamarca assinaram um acordo que permite uma maior presença militar dos Estados Unidos no território ártico. O presidente Luiz Inácio Lula da Silva, candidato do PT à reeleição, decidiu permanecer em Brasília nesta quarta, de olho na votação da proposta de emenda à Constituição do fim da escala 6x1 no Senado. Já o candidato do PL, Flávio Bolsonaro, deve fazer campanha em Porto Alegre, no Rio Grande do Sul. O Fundo Monetário Internacional, FMI, reduziu a previsão de crescimento da economia brasileira para 2,2% em 2026, contra os 2,4% estimados anteriormente. Para 2027, a projeção também caiu, passando de 2,2% para 1,9%. Apesar da revisão, a estimativa do FMI continua acima das previsões do governo brasileiro e do mercado financeiro. Os incêndios florestais no Amazonas já colocaram 36 dos 62 municípios em situação de emergência. A fumaça e o avanço do fogo provocaram suspensão de aulas e restrições de atividades ao ar livre. As investigações apontam suspeitas de incêndios criminosos, inclusive em áreas de mata preservada. Pela Libertadores, o Fluminense recebe o Palmeiras no Maracanã.
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0: Tá aí o giro de notícias. E dizer o seguinte, faltam só um minutinho para as 12 horas, e a frase do dia é o seguinte, do ativista Martin Luther King. Aprendemos a voar como os pássaros e nadar como os peixes, mas não aprendemos a conviver como irmãos. Tá vendo só? Nós estamos aguardando o horário de rádio e televisão. Daqui a pouquinho nós retornaremos em 10 minutinhos com a região aqui. Daí com uma entrevista com toda a galera lá da Quitanda Irmãos Figurim. Não é toda a galera, ela representa toda a galera, claro. É a proprietária, dona de lá e minha amiga pra caramba. A Silvana, lá do Irmãos Figurim. Vamos, depois do horário gratuito, a gente já entra conversando, batendo um papo aqui com essa amiga nossa aqui.

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8: Muito bem, estamos de volta já com 12 horas mais 10 minutos certinho, né? Acabaram certinho aí, horário gratuito de rádio e televisão. O que, que você achou? Deu para mudar aí a tua cabeça ou não? Ou continua com a mesma coisa? Estive vendo horário político aqui, o pessoal tá falando aí em quebra-quebra na Avenida Paulista e tal, alguns casos pontuais. Interessante, não é? De repente o pessoal invade três poderes, arrebenta tudo, defecam na cadeira, na mesa do ministro, e tudo isso aí daí o pessoal não considera, não é crime, não é nada. Vamos anistiar. De repente, pontualmente, alguns vândalos faz pichações, quando é errado mesmo fazer, não deve se deixar se acontecer isso, mas daí o pessoal já quer fazer um carnaval em cima disso. Não é? Mas depois vamos isentar, vamos anistiar todos aqueles que querem cometer golpe de Estado, não é? E acabar com os três poderes, daí pode. É estranho tudo isso, né? Dois pesos, duas medidas. Aliás, pesos diferentes um do outro. Mas dito isso, nós estamos no ar agora com 12 e 11. Vamos em frente aqui com o Região Destaque, até as 13 horas. E como eu prometi, antes, às 12 horas, antes de irmos ao horário gratuito, estou recebendo aqui a dona Silvana Maria, que é proprietária, nossa amiga, minha comentarista aqui, é lá do grupo Pigurim de Alimentos. Estou até mudando a coisa. Tudo bem?
9: Boa tarde, né, Davi? Boa tarde. A gente acaba até ficando meio perdido agora com esses horários aí de propaganda política, mas bom dia para você, bom dia para todos. Boa tarde, né?
8: Boa tarde. Mal dia, tá tudo
9: aqui de novo.
8: Tá tudo bem com você?
9: Tudo tranquilo? Tudo, graças a Deus.
8: Daí chove ou não?
9: Olha, lá fora o tempo já tá prestes a derramar água, pelo jeito.
8: Meu, lá fora chove. Pinga aqui dentro.

0: Brincadeira. E a Lu também está aqui visitando, né? Chegando agora de viagem, tá, dona Luzia? Tudo bem? Oi, tudo como é bem. Que...
1: Tudo bem. Tudo bem, boa tarde. Boa tarde a todos.
0: É? Como é que foi de viagem?
1: Foi bem, foi bem.
0: É. Dia das Crianças?
1: Dia das Crianças, super participativa.
2: Passou brincando, né, Lu?
1: Passei brincando junto com a criançada. Foi muito bom, uma experiência
0: distribuindo
1: bem
0: diferente. Doces e tudo mais?
1: Distribuindo doces, balas, fazendo a alegria da criançada, de fantasia de princesa e tudo mais.
0: Foi gratificante.
1: Foi gratificante.
2: Davi, eu fico imaginando, a Lu é tão doce, imagina ela distribuindo doce, meu Deus.
0: Olha só, você não conhece a fera. Não, brincadeira, brincadeira para cada um. E daí, fala para mim, dona Silvana, Silvana Cristine, viu gente, não é Maria não. É Cristine, né?
2: Cristina.
0: É Cristina. Dona Silvana. E daí, como é que está a expectativa aí para estas eleições? Qual a mensagem, antes de nós entrarmos no tema Irmãos Pigurim, lá na Quitanda? Uma mensagem aí para o pessoal que vai às urnas, que deve votar, deve ter menos abstenção nessa votação. Eu digo isso porque tem muita gente que deixou de votar, pelo menos aqueles mais humildes mesmo, que tem medo de ir, de errar, não sabe como votar, porque escolheria. Eram muita gente para ser escolhida. Agora, pelo menos, são duas pessoas só. São dois candidatos. Uhum. É muito mais fácil. Então, qual o conselho que você dá para esse pessoal que não foi votar e para esse pleito novo?
2: A minha mensagem é assim, né? A gente, é claro, a gente entende muitas vezes o desânimo das pessoas, né, com relação à política, ainda mais nesses tempos de polarização, né? A gente acaba ficando, acho que um pouco tenso, de repente um pouco revoltado, mas eu acho que a nossa abstenção aí não vai ajudar a resolver nada, não vai trazer benefício nenhum. Na verdade, a gente acaba até sendo conivente com as coisas que, de repente, a gente julga estar errado, né? Então, aquilo que a gente julga, porque cada um de nós tem uma visão, um ponto de vista, mas acho que temos que pesar bem aí, né? Não ter dois pesos, duas medidas, como você falou. Uhum. Eu acho que fazer tudo com consciência, né? E votar com consciência, analisar todos os cenários possíveis que a nossa nação vem atravessando e o que pode atravessar, né?
0: Exatamente.
2: E aí eu acho que, de repente, sair de cima do muro ou deixar de ser, talvez, imparcial, não querer se envolver. Porque, na verdade, a política, a gente fala, eu não me envolvo em política, a gente está se envolvendo em política o tempo todo, né?
0: Nós dependemos dela.
2: Nós não só dependemos, como nós praticamos a política na nossa vida, no dia a dia, sem
0: você sem querer,
2: perceber.
0: Você...
2: A gente pratica, a gente precisa. Ah, eu não sou usuário de nenhum programa de governo, não sou usuário de nenhum órgão político. Nós somos. Todos os dias nós precisamos, né?
0: Exatamente.
2: Todos os dias a gente precisa sair para trabalhar, então a gente já começa usando as nossas ruas e rodovias.
0: Verdade,
2: né?
0: Mesmo.
2: A gente as depende disso. A gente tem aí, cada um de nós, se não é um trabalhador CLT, também é um empresário e utiliza aí também todos os serviços que são referentes às leis trabalhistas, todos os recolhimentos, todos os benefícios, por mais difícil que às vezes a gente ache, né, por mais que a gente ache que seja falho, mas a gente utiliza deles todos os dias, né?
0: Verdade.
2: Então, eu acho que é preciso ter uma visão um pouco mais ampla do que é a política e parar de falar que a gente não precisa dar, porque a gente precisa todos os dias.
0: Verdade.
2: Todo momento. A partir do momento que a gente sai de casa para trabalhar, a gente já passa a necessitar da política. Né?
0: E nós temos ter seriedade na hora do voto.
2: Com
0: não é
2: certeza.
0: Apenas. Nós não estamos numa corrida aí do Palmeiras contra o Corinthians, nem de Fluminense
2: e
0: contra o Flamengo.
2: E outra coisa que é preciso entender, nós não somos inimigos.
0: Verdade. Somos todos no mesmo barco.
2: Somos todos cidadãos brasileiros.
0: Estamos todos juntos.
2: Uhum.
0: Então, olha, o meu voto, eu tenho que votar consciente, porque eu não voto só pela minha família. Eu voto pela família aqui da Silvana, a família sua que está nos ouvindo. Na verdade, nós votamos por todos os brasileiros. Então, nós temos que ter certeza naquilo que estamos fazendo. Temos que ter certeza no futuro. O que vai ser do futuro, não é? Então nós temos que pensar na soberania, sim, nós temos que pensar na democracia, sim, na preservação dos nossos direitos constituídos, sim, e nós temos que votar, não só votar com inteligência, votar com responsabilidade, entendeu, gente? Para que a gente não venha a perder aquilo que a gente já conquistou e que possa prejudicar a nós mesmos, a nossa família e a família dos nossos pares, não é? Do nosso povo.
2: Com certeza, né? Eu falo que eu nunca vivi sem liberdade na minha vida, né? Então, eu não sei qual é o preço de viver sem liberdade.
0: Verdade.
2: Né?
0: Não tenho dúvida.
2: Então, talvez eu não saiba mensurar o quanto ela vale. Mas é preciso, de repente, pensar, né? O quanto vale a minha liberdade de expressão, a minha liberdade de pensamento, a minha liberdade de ir e vir. E muitas vezes a gente, às vezes, esquece que a gente só está aqui nesse momento conversando, eu, você, a Lu, né? Podendo nos dirigir a tantos ouvintes, porque nós temos liberdade de falar.
0: Um regime democrático.
2: E a gente precisa saber diferenciar, nesse tempo, mais uma vez, de polarização, em que tudo que se fala se interpreta de uma maneira como lhe convém, mas não como é, mas que nós somos uma nação e que nós temos muitas coisas para resolver, mas a gente não vai resolver isso com confrontos, mas sim com diálogos, né? E existe uma grande diferença quando a gente fala em diferenças de ideias. As ideias, graças a Deus, nós temos essas diferenças, né? E as diferenças geram divergências, né? E eu posso discordar de uma ideia, né? Quando eu discordo, muitas vezes pode gerar o que eu vou falar sobre um conflito.
0: Sim.
2: Quando nós discordamos, nós conversando aqui, né? Às vezes nós discordamos, mas a discordância jamais pode levar ao conflito. A discordância tem que levar ao diálogo.
0: Não tenha dúvida.
2: Né?
0: Nós podemos aprender com isso.
2: E o diálogo jamais vai levar alguém à imposição, jamais vai levar alguém à subordinação, mas ao entendimento. Eu penso assim, sabe? É assim. Verdade. Que eu penso. E nós, como nação, só mais uma reflexão, Davi, para fechar. A gente precisa entender que nós precisamos ser mais altivos, defender a nossa pátria, a nossa soberania, né? Porque tem coisas, tem atitudes, tem, vamos colocar aqui, punições que vão acontecendo, não só para o nosso Brasil, mas para todo, para muitos países do planeta todo, que eu acho que elas funcionam como uma chibatada nas nossas costas.
0: Verdade.
2: Né? Dizendo para nós, se ajoelhe.
0: Verdade.
2: Né? Esse é o meu pensamento, se ajoelhe, porque quem manda aqui sou eu.
0: Entendo.
2: Dá-lhe uma chibatada.
0: Verdade. O Brasil é dos brasileiros.
2: É.
0: O Brasil é nosso. É. Então nós temos que protegê-lo sempre. Não é?
2: Eu acho que sim. Eu acho que a gente precisa ter esse espírito de altivez, de defesa, de eu sou brasileiro, eu me orgulho do país, nós temos problemas, mas é nós que vamos resolver.
0: Não tenha dúvida. Não vamos deixar que outros se metam aqui na nossa democracia. E daí, qual que é a tua posição mesmo dela? Endossa?
1: Sim, mesma coisa.
0: Assina embaixo.
1: Assina embaixo.
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2: 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Quando eu compro lá, eu sou prejudicado, porque durante...
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2: Ela fala assim, vamos deixar um pouquinho para a noite e tal, mas daí eu acabo esquecendo, porque eu me envolvo com o jornalismo e tal, fico lá, quando à noite ela come tudo.
1: É, quando você acorda, não tem mais nada.
2: Fala, cadê? Já era. Aí eu comi.

0: pronto, Noel.
1: Já assim? Era.
0: Então, eita, mas... são 12h27. 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
0: Olha, então vamos ouvir aqui uma reportagem, depois a gente vai ter que ir pro comercial, daí a gente volta batendo papo com a parte final, quero ler algumas notícias e elas comentam aqui pra gente, tá certo?
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4: O presidente do Tribunal Superior Eleitoral, ministro Cássio Nunes Marques, reuniu representantes das campanhas de Lula e Flávio Bolsonaro numa tentativa.

Muito bem, deu uma caidinha aqui, gente, no nosso sistema. Mas é, nós estamos no ar aqui, pelo menos temos um jeito de voltar pro ar. Acontece sempre, uma queda de energia, estamos sendo sustentados aqui pelo nosso gerador. É já que nós estamos inteiro aqui com a nossa programação, mas estamos legal, não é? Ouvindo aqui a Marisa Monte. Gosta dessa música? Agora são 12 horas, com mais 31 minutos, 12h31. Vamos fazer o seguinte, já está sendo restabelecido aqui o nosso sistema, tá bom? E já nós estaremos inteiros com vocês no ar de novo.

Bem, estamos aí curtindo a música, tentando fazer voltar aqui o nosso sistema, gente. Por enquanto não, mas nós estamos no ar com vocês. Enquanto isso, vamos para as notícias aqui.

0: Vamos falar de Tararé. É, a Romu, a equipe, a Ronda Ostensiva do município, a Guarda Civil Municipal, recuperou um Fiat Tipo furtado em São José da Boa Vista, no Paraná, e prendeu um suspeito em flagrante no bairro Vila Novo Horizonte. A ação ocorreu após troca de informação entre as guardas municipais de Sengés e aqui de Tararé. Ao perceber a aproximação da viatura, o motorista tentou fugir a pé, mas foi alcançado pelos agentes. Segundo a ocorrência, o homem teria confessado o furto. Ele foi encaminhado à delegacia de polícia junto com o veículo recuperado e a autoridade policial ratificou a prisão em flagrante e o suspeito permaneceu à disposição da justiça. Dona Silvana, você já passou por isso? Já teve casa arrombado, assalto, carro? Já passou por isso ou não?
1: Já passei por isso. Uhum. Já tive a casa invadida. E nós já tivemos também um veículo roubado, uma caminhonete.
0: Já? E não recuperou?
1: Não, nunca.
0: Nunca?
1: Nunca, nunca.
0: A sensação
1: nem
0: é terrível.
1: É terrível.
0: A sensação é terrível, né?
1: Uhum.
0: Eu, quando morava sozinho, morei muito tempo sozinho antes de casar com a Lu, eles me roubavam, eles entravam na minha casa quase que todo mês.
1: Nossa.
0: Não é verdade?
1: Verdade.
0: Entravam quase que todo mês, porque eles sabiam a minha rotina, entendeu? Quando eu não voltava para casa, eles entravam, não sei como, e os vizinhos. Nunca funcionam as câmeras de monitoramento dos vizinhos. Nunca ninguém viu. Nossa. Nunca ninguém ouve nada.
1: Meu os Deus. Vizinhos.
0: Não é assim que acontece? Eita!
1: Ai, ai.
0: Vamos lá, vamos aqui para mais uma notícia. A Prefeitura de Tararé está com inscrições abertas aí para o processo seletivo de estágio, em parceria com a CEE, destinado aí a estudantes dos ensinos técnicos e superior, conforme o curso previsto no estatal. Os selecionados receberão aí bolsa auxílio mensal de R$ 1.128,69, além de auxílio transporte de R$ 2.000, aliás, de R$ 2 por dia de estágio, com jornada de 30 horas semanais. As inscrições devem ser feitas até o dia 19 de outubro, às 12 horas, pelo portal do CEE. Os interessados podem conferir os registros e realizar as inscrições pelo link da Prefeitura de Tararé. Enquanto isso, nós estamos aí ouvindo a musiquinhazinha no fundo aí agora com o Tim Maia. Mas quem...

0: leste da Síria na manhã desta segunda-feira foi o mais forte registrado na região nos últimos 80 anos. O tremor teve magnitude de 7,8. Até as 8 horas da noite desta segunda, 3.700 mortes já haviam sido confirmadas. Um evento semelhante só tinha ocorrido em 1939, deixando mais de 30 mil pessoas mortas. O geólogo Rodrigo Salvetti explica que terremotos ocorrem quando há atrito entre duas placas tectônicas.
1: A Turquia, em especial, ela está exatamente sobre uma zona de colisão de placas, né? Você tem ali três placas tectônicas que estão se encontrando, a placa da África, a placa da Europa e a placa da Anatólia, que compõe ali a Península Arábica. Essas três placas estão se encontrando ali, uma forçando a outra. E justamente esse local em que nós tivemos o terremoto nesta madrugada foi exatamente o ponto de colisão da placa da Anatólia com a placa euroasiática.
0: Segundo o Centro Alemão de Pesquisa em Geociências, outro fator importante para a intensidade do tremor foi que o epicentro do terremoto foi a 10 quilômetros da superfície, uma profundidade considerada baixa, muito próxima ao solo. Além do tremor principal, 11 minutos depois houve um secundário de magnitude 6,7 e horas mais tarde outro evento de magnitude 7,5. Também há registro de 40 réplicas após o terremoto principal. O geólogo comenta.
1: Gerando pequenos tremores secundários. Geralmente, esses tremores secundários são bem mais fracos do que o primeiro, né? E aí é uma coisa já atípica do terremoto da Turquia, que nós tivemos dois grandes tremores juntos, né?
0: Estima-se que em regiões como a da Turquia ocorra um terremoto de grande magnitude a cada 100 anos, porém são eventos difíceis de precisar. O Brasil está no meio de uma placa tectônica, por isso não registra terremotos de grande magnitude. Agência Rádio Web, com informações internacionais, Renê Almeida.
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0: 13, temos 15 minutos ainda para nós conversarmos, batendo papo, Deus o livre. Estamos juntos, agora super inteiros, voltamos no ar. Foi difícil aqui, mas nós conseguimos. Vencemos! E aqui do meu lado ainda a dona Silvana, lá da Irmãos Pigurim, que acabou de passar a mensagenzinha da Irmãos Pigurim aí para você. Então você ouviu os preços e ela está aqui conosco. E a parte da tarde vai trabalhar, dona Silvana?
1: Poxa, sempre, se Deus quiser.
0: É, não, mas tem dia que você nem vai, né?
1: Não, ontem mesmo foi um dia que eu não fui, mas estava tão chuvoso, que eu falei assim, acho que eu vou tirar um dia para mim, vou ficar em casa.
0: É, né?
1: Mas normalmente eu tô por lá.
0: E também você, às vezes, cuida da tua casa também, você prefere estar junto cuidando.
1: É, a gente faz um pouquinho de cada coisa.
0: Mas pincelar. Aliás, falar, fazem todas as coisas ao mesmo tempo. Eu quero mandar um abraço pra loira do posto. A Flaviane. Ontem eu estive no posto, lá passei, ela falou, oi, tudo bom, prazer em vê-lo, tal, que bacana te ver, ela sempre muito simpática. Eu falei assim, nossa, faz tempo que eu não te vejo, tal, onde é que você tá morando? Ela falou assim, eu sou uma pipoquinha. Eu dou um historinho aqui, um historinho ali, um historinho lá, moro em Curitiba, cuida da mãe, né? É, e demais, o pessoal cuida da filha, que faz faculdade em Curitiba, e cuida das empresas também. Danada ela, não? Você conhece ela bem,
1: conheço,
0: né?
1: Conheço, multifunções.
0: É, então, são mulheres assim que nós temos que tirar o chapéu. Por exemplo, a Silvana está aqui como empresária, né, que pegou lá a quitanda, que lembram como que era aquele espaço antes, e hoje como é. É, duplicou aquele lá de tamanho, hoje lá parece uma feira, gente, de tanta gente todos os dias, não é? Correria, filas, e Deus o livre, não é? E perfeccionista como ela é, consegue deixar aquilo lá sempre cheiroso, sempre bonito, o pessoal sempre cuidando bem dos clientes, é tudo muito bem cuidado, então... É assim que tem que fazer. Então eu tiro o chapéu para essas mulheres aqui, batalhadoras, empresárias, ou não empresárias, mas que vão para a luta no dia a dia.
1: Ah, mulherada se vira, né? Dá o seu jeitinho para tudo.
0: Eita, é verdade mesmo. A equipe da Ronda Ostensiva da Guarda Municipal de Itararé apreendeu 330 porções de substâncias. A cocaína, pedras de crack, por exemplo, um tijolo de maconha com mais de 200 gramas e uma balança de precisão. O material foi localizado aos fundos de uma residência, escondido em meio a entulhos, após denúncia anônima. Os entorpecentes foram encaminhados ao plantão policial para as providências cabíveis. Mais uma notícia aqui da Guarda Municipal. É que aqui Itararé prendeu 500 gramas de crack e R$ 2.500 em dinheiro durante uma ação realizada no domingo agora, no bairro Novo Horizonte. Após a denúncia, que foi anônima, o transporte das drogas com destino estava acontecendo com destino a Itaporanga. Segundo a ocorrência, a equipe da Romu perseguiu um Fox vermelho após o veículo desobedecer a ordem de parada e flagrou o passageiro dispensando um pacote da droga pela janela. O suspeito afirmou que o entorpecente seria levado para Itaporanga para revenda. Ele foi encaminhado à polícia judiciária. Ô, dona Silvana e também Luzia, olha, gente do céu, é enxugar gelo, não é? É esse negócio de droga. Pega hoje, nasce um do ladinho. Não é verdade? Um novo ponto de distribuição. Terrível isso, não?
1: É, não é um problema fácil de se lidar, né? Até porque ele é um problema que ele não vem só uma questão envolvendo uma questão... As pessoas, muitas vezes, muitas pessoas, né, colocam o usuário só como uma pessoa com um problema de falta de caráter. E não é. Na verdade, o uso de droga, assim como o uso de álcool, ele tem que ser tratado como... Uma doença, né? Ele não é...
0: E é uma doença, né?
1: É uma doença, né?
0: É, né?
1: Então vai muito além do simples fato de um pré-julgamento feito muitas vezes, né? Muito, muito precariamente sobre a falta de caráter. Você não sabe o que levou a pessoa a estar ali, né? Não sabe. E é claro que é uma patologia, isso é científico, né? Assim como o consumo
0: Exatamente.
1: Do álcool...
0: E vai muito do amparo da família para que a pessoa possa se restabelecer, sair disso.
1: Se a gente for...

0: pensar nisso, né, a gente coloca a família, né? A gente não tem que culpar ninguém, né? Mas em muitos dos casos, de repente o conflito, que é aquilo que a gente fala, né? O conflito da pessoa é que leva muitas vezes para o uso da droga. Ah, tá passando pano, não. A gente não sabe o que o outro vive, a gente não sabe o que ele pensa, a gente não sabe o que ele ouviu, a gente não sabe o que ele sentiu. E assim vai. E aí vem a comercialização, né? Que daí o se organizou aí, né? O crime se organizou e tirou proveito de tudo isso, né? O que o Estado abandonou, como sempre diz, né? O crime acolheu.
1: Verdade. O crime é muito mais organizado.
0: O que a família abandonou,
1: as autoridades brasileiras, não tem dúvida.
0: Então é muito complexo, gente. Não é só apontar o dedo para o outro que está por baixo e julgar. O negócio é muito complexo, não é uma coisa simples de se avaliar.
1: É verdade.
0: Não.
1: E você veja bem, o quão sofre, não é? Quão é sofrido para a família que tem um dependente químico ou de álcool. Cara, é muito sofrido tudo isso, não é verdade?
0: Tanto que a gente vê, Davi, nesse daí, tanto pessoas que caíram na droga de famílias disfuncionais como de famílias muito bem estruturadas, o que prova que, né, isso não é só uma questão de caráter, de educação, de ensino. Isso aí também vai para a questão de saúde mesmo, entendeu?
1: Tenho dúvida. E os oportunistas, para ganhar dinheiro, estão aí para poder usar esse pessoal aí para poder distribuir os seus produtos. Por exemplo, a Polícia Rodoviária prendeu na manhã de ontem 13 tijolos de maconha e um pacote de skunk que estavam escondidos na carga de um caminhão que foi abordado na rodovia Castelo Branco, a SP-280, aqui em Boituva, que fica pertinho de Sorocaba. De acordo com o policiamento rodoviário, a localização das drogas ocorreu durante uma fiscalização feita no quilômetro 111 da 280, após a equipe suspeitar da carga que estava sendo transportada no veículo. Os diversos tijolos de maconha e pacotes foram encontrados escondidos no compartimento de carga, embaixo de placas de concreto. Segundo a polícia, o skunk é uma substância derivada de cannabis, de maconha mesmo, né? O skunk é extraído, né? A essência da maconha. Segundo a Polícia Civil, foram apreendidos quase uma tonelada da droga, sendo 1.342 tijolos de maconha, que somaram 962 quilos, 126 gramas, 101 pacotes de skunk, que totalizaram 27 quilos, 232 gramas. Olha, esse skunk aqui é terrível, é avassalador o efeito disso. Após a localização das drogas, o motorista do caminhão foi preso em flagrante por tráfico de drogas e a ocorrência foi encaminhada à delegacia da polícia em Boituva. Você veja bem, e os caras, as pessoas camuflam tudo, né? Para poder transportar isso. Arruma, né? Terrível.
0: É.
1: E a todo dia você vê isso. Prisões de drogas, é aquilo que eu falei para você. Você combate um focozinho aqui, já nasce um outro ali, do ladinho.
0: Sim.
1: Não é verdade? Eita, mas vamos para mais uma notícia aqui, gente. Olha, um acidente envolvendo um micro-ônibus deixou 3 pessoas mortas e 11 feridas na rodovia Francisco da Silva Pontes, SP-127, em Itapetininga. Isso aconteceu na madrugada de ontem. O veículo transportava pacientes oncológicos que havia saído de Capão Bonito com destino a Bauru e também Jaú para a realização de consultas e exames que haviam sido previamente agendados. Entre as vítimas, 2 eram idosas. Os sobreviventes do acidente precisaram passar por atendimento médico e, por isso, foram socorridos e encaminhados ao Hospital Léo Ors Bernardt, em Itapetininga. Entre os feridos, 6 sofreram lesões leves, 4 tiveram ferimentos moderados e 4 pessoas tiveram que passar por avaliação médica. O hospital informou que 11 pessoas, 6 já receberam alta hospitalar, enquanto 3 seguem ainda observação. Uma vítima precisou ser transferida para Sorocaba e a outra segue internada em estado estável. Segundo a apuração feita pela reportagem, um dos integrantes é menor de 19 anos, 2 tem idade entre 20 e 29 anos, um outro de 30 a 39 anos, não é? Outros 2, outro de 40

0: 49 anos, 3 de 50, 49 anos, e 2 de 60, 69 anos, e 1 de 70, 79. Então tinham dois idosos também. Em nota, o Hospital Amaral Carvalho, em Jaú, que receberia os pacientes para tratamento, lamentou o acidente e manifestou apoio aos familiares, aos pacientes também. A Motiva, SP Vias, concessionária que administra a via, informou que chovia no momento do acidente. O motorista perdeu o controle do veículo, que saiu da pista e acabou capotando. Você viu só que coisa?
1: É.
0: De repente as pessoas saem para ir para uma consulta médica, acaba sofrendo acidente e muitos acabam até perdendo a vida. Que triste para a família, não, dona Silvana?
1: Eu já acho triste a pessoa ter que sair, se deslocar para tão longe para fazer um tratamento oncológico que já é tão sofrido, né? E requer tanto da pessoa, né? E dos acompanhantes também da família. E pegar a estrada sempre é um perigo, né? E outro problema também que a gente sabe que acontece, eu acho que precisa ser muito bem pensado pelos órgãos responsáveis. A gente sabe que muitas vezes esses motoristas também são submetidos a cargas horárias muito longas.
0: Sabe? Dobram.
1: O cansaço, acho que expõe muito mais ao risco de acidentes, né? A poucas horas de sono. Eu falo porque... Não aqui em Tararé, porque aqui eu não tive o contato ainda, né, com o transporte público daqui até lá, mas tive, caso meu pai, que é do Paraná, mas os relatos de motoristas que às vezes chegaram de uma viagem e já tiveram que pegar meu pai para ir para outra. Então, eu não sei qual é a nossa realidade, eu não vou falar daqui porque eu não conheço, mas escutando relatos de várias pessoas, então tem esse fator também, acho que precisa ser muito bem pensado, porque a gente está vendo acontecer acidentes com transportes de pacientes, né? Seja ambulância, seja carros pequenos, cada vez mais, né? Então, preciso rever isso também.
0: Pois é, mas acontece que aqui, nessa, pelo menos nos dois últimos, nessa administração, parece que foi corrigido um pouco disso. Mas só que antes, eu sei porque nós também, na família, tem o nosso pessoal que iam para Jaú e voltavam tal, para tratamento. E muitos motoristas acabavam por dobrar este horário. Chegava e já teria que retornar. Isso é muito cansativo.
1: É muito cansativo, com certeza.
0: Bom, agora são 12h57 aqui no Região.

0: Agora faltam 2 minutos para as 12 horas. Na sequência vai ter o pastor James, da Igreja do Evangelho Quadrangular, com a palavra de Deus para você. Logo em seguida é o pastor Eli, da Comunidade da Paz, que vai trazer também a palavra de Deus. Depois a Paulinha vem detonando todas aí com super tarde para você. Ô Silvana, mais aí, fala mais um pouquinho da Irmãos Pigurim lá para que a gente possa fechar o nosso pacote de hoje aqui no Região.
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0: É verdade. Nós vamos lá sempre, né, dona Luzia? Obrigado, viu, por você vir aqui também hoje, dar uma força, né?
2: É um prazer.
0: Quero mandar um abraço ao Geraldo Outros curtindo a gente, meu advogado, também o meu advogado, o Henrique Tortato, que é presidente da OAB Itararé, também meu advogado Rodrigo Urbanski curtindo a gente, o Elton Meneghella, meu advogado, Reinaldo, meu advogado também curtindo a gente, a todos vocês. Que estão curtindo a gente, Amaral Sapateiro, nosso muito obrigado pela audiência. Vitor Bassetti, ligado conosco, nosso muito obrigado. Zeca da Cofesa, não esqueci. Wilson Guilherme também curtindo a gente. Edson Costa Vieira, Carlinhos Negre, a todos vocês aí ligados conosco, nosso muito obrigado. Azuleide e também o Ricardo Urbanski, a todos vocês, muito obrigado. Vem aí a palavra de Deus e nós estaremos de volta amanhã com mais uma edição. Obrigado, meninas. Sucesso.
1: Agradeço.
0: Tchau, gente. Vem aí, fique com o pastor James Garcia. É hoje o James, né, Marcos?
3: Não.
0: Não? Quem que é? Viviane. A Viviane, da Igreja Quadrangular. Um abraço, gente.

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Glórias a Deus, paz seja convosco, amigos e ouvintes da programação O Toque de Cristo. Que alegria estar mais um dia aqui nos estúdios da Rádio 94 para participar da programação da nossa IEQ quadrangular lá da Vila Jora e também adentrar até o seu lar. Quem sabe você está aí fazendo o almoço agora ou no descanso do almoço, você que está aí no seu trabalho, na fábrica, na indústria, na estrada, que você possa se sentir abraçado pelo amor do nosso Deus. E preciso iniciar a programação de hoje convidando você a participar conosco. Sozinho eu não consigo fazer a programação, mas com você que está aí sintonizado, está ligadinho aí, você também faz a programação junto conosco. Então, se você já tem o DDD da... O WhatsApp aqui com o DDD da Rádio 94, já manda para nós aqui. O DDD é 15-3532-6081. O DDD é 15-3532-6081. Já manda a sua saudação, o seu recadinho. Às vezes tem um familiar seu fazendo aniversário hoje, o seu pedido de oração. Nós teremos o maior prazer em atender o seu pedido aqui. E sempre temos a participação da irmã Selma, o irmão Zezinho, esse casal abençoado, o irmão Arildo, a irmã Sueli, a Cecília e todas as demais netinhas também do irmão Arildo com a irmã Sueli. Um grande abraço para vocês. Missionária Marlene, também toda a família Nascimento. Um grande abraço para minha tia Isalina, prima Isaqueu, que sempre está ouvindo a programação. Nossos queridos também lá da IEQ do Jardim Pauliceia, a irmã Juvenira, a irmã Judite, também o Eduardo, são participantes assíduos também da programação O Toque de Cristo. Eric Delanhol, boa tarde, paz, Deus abençoe sua vida. A Cristina também participando, um grande abraço para você, Cris, Deus abençoe seu trabalho, suas netinhas, sua família. Daniel Rodrigues, boa tarde, paz, glórias a Deus. E vai continuando mandando a sua mensagem aqui. Um grande abraço para todos os ouvintes também da IEQ da Novo Horizonte, nossos queridos irmãos e todos que estiverem na sintonia também. Seja nossos irmãos católicos, livre pensadores, espírita, independente da sua denominação, a sua fé, que você possa estar participando conosco aí, porque o Senhor tem uma palavra para o nosso coração. E nós vamos agora ouvir um louvor para nossa edificação espiritual e já nós voltamos com o momento da palavra do nosso Deus. E você que vai fazer aquele momento do ato profético do copo com água, enquanto você ouve o louvor aí, já deixa aí do seu ladinho.

0: estamos de volta com o programa Toque de Cristo e também com mais participação. Roberta Romana, paz seja convosco. Um grande abraço para você e sua família. Está na escuta lá na JR Motosserras. E ela também está pedindo oração em favor do Diogo. Nós vamos orar assim, o Senhor vai alcançar segundo a necessidade. Pessoal também lá da Mercearia Nunes está na escuta. Deus abençoe. Sempre tem o pessoal também lá da Embalatec que está trabalhando e também está na sintonia. Deus abençoe a cada um de vocês, o ambiente de trabalho. Dirce, boa tarde, paz. Deus abençoe grandemente sua vida e também a sua família. E também quem está na escuta é a vizinha do irmão Arildo, com a irmã Sueli, a Nádia. Paz seja convosco, Nádia. Um grande abraço para você e para sua filha. Marisa, paz seja convosco. Um grande abraço, querida. E vamos agora para o momento da palavra do nosso Deus.
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0: E hoje nós iremos meditar em Lamentações, capítulo 3, do verso 21 ao 23. Eu quero trazer como tema a mensagem de hoje, que há esperança no dia de hoje. Glória a Deus, e a nossa esperança é o nosso Deus. E diz assim a palavra do Senhor. Capítulo 21 de Lamentações 3, verso 21.

Todavia, lembro-me também do que me pode dar esperança. Graças ao grande amor do Senhor é que não somos consumidos, pois as suas misericórdias são inesgotáveis. Renovam-se cada manhã. Grande é a sua fidelidade. Aleluias! Por essa palavra bendita do nosso Deus. E esse texto, ele é muito especial porque nós observamos que ele não foi escrito em um cenário de tranquilidade, onde todas as coisas estavam favoráveis, todas as coisas dando certo. O livro de Lamentações expressa a dor de um povo que estava enfrentando sofrimento e muita devastação. E é justamente nesse cenário que nós encontramos uma declaração tão poderosa, onde o autor, ele decide trazer à memória aquilo que podia trazer esperança a ele e também àquele povo. Nós podemos observar que ele não está dizendo que nada de ruim estava acontecendo. Pelo contrário, ele não estava negando a realidade que ele estava vivendo e o povo também estava vivendo. Ele está escolhendo não permitir que a dor seja a única coisa que ocupe os seus pensamentos. E mediante a essa palavra e também aos ensinamentos desse autor bíblico, nós também precisamos aprender sobre isso. Às vezes, nós passamos tanto tempo pensando no que deu errado, no que perdemos, no que ainda nós não conseguimos resolver, no que pode acontecer amanhã, que nos esquecemos das coisas que deram certo e nas coisas que ainda permanecem de pé. Vai chegando o final do ano, nós começamos a fazer uma reflexão de tudo aquilo que nós projetamos no início do ano, que nós gostaríamos de fazer no decorrer do ano novo. E como nós estamos aí agora próximo já para se encerrar o ano de 2026, se o Senhor assim permitir, às vezes pode vir um sentimento de frustração quando fazemos uma retrospectiva de tudo aquilo que nós fizemos e às vezes nós não conseguimos fazer aquilo que nós projetamos. E devemos vigiar os nossos pensamentos, guardar o nosso coração para que nós não venhamos esquecer das coisas boas que aconteceram. Tenho certeza que por mais que algo não saiu como planejado, na sua vida, no seu trabalho, quem sabe nos seus negócios ou no meio da sua família, quem sabe uma enfermidade que chegou e de repente desestabilizou, talvez não era o que você esperava, de repente uma falta de emprego, mas eu tenho certeza que se você buscar trazer a sua memória, você vai observar que muitas coisas boas e até melhores do que você projetou aconteceram na sua vida, na sua casa, no meio da sua família. Talvez você esteja enfrentando esse tipo de decepção. Talvez você esteja preocupado com a sua família, com o seu trabalho, com as contas, com a situação que parece não ter solução. Mas uma coisa é certa. Eu não conheço a sua história, mas eu quero lembrar você de uma coisa. Você não precisa ter todas as respostas hoje para continuar tendo esperança. Não só hoje e também não só amanhã. Há coisas que nós ainda não compreendemos e certamente tem coisas que eu acredito que o Senhor nem vai nos dar a clareza para nós entendermos. Tem um versículo que ele falou comigo fortemente algum tempo atrás, eu sempre gosto muito de relembrar ele acerca de, às vezes nós queremos que as coisas sejam na nossa hora, seja do nosso jeito, da nossa maneira de pensar, mas tem um versículo que diz assim: porventura, poderia o barro dizer ao oleiro como ele deve trabalhar? É algo muito forte, mas algo que nós devemos também meditar. Nós estamos na mão daquele que nos formou, daquele que nos criou. O Senhor sabe coisas, meu querido, minha querida, que nós não sabemos. Às vezes nós ficamos tristes com alguma situação que não deu certo. Criamos expectativa por algo que nós sonhamos, às vezes lutamos tanto e aí se vê com as expectativas frustradas porque não aconteceu. Mas também nós sempre pedimos para o Senhor, todavia, Senhor, seja feita a tua vontade. E às vezes nós queremos viver na contramão com Cristo, com o Senhor. O Senhor está falando, isso não é a minha vontade para a sua vida. Os planos que eu tenho para você, para a sua casa, sua família, seus negócios, é muito maior do que você pode pensar e imaginar.
Então eu não vou permitir esse caminho, eu não vou permitir essa porta, eu não vou permitir essa ajuda, porque não é o que eu tenho para a sua vida. E nós precisamos ter a sensibilidade de, diante da situação, diante do problema, falar com Deus, perguntar para Ele: Senhor, será que realmente isso não era para mim? E não se entristecer com o Senhor, mas pensar que tem esperança, porque o nosso Deus conhece todas as coisas. E as misericórdias dEle, como nós lemos aqui, também elas se renovam nas nossas vidas. E também, diante do cenário que nós estamos vivendo, nós sabemos que as notícias às vezes trazem medo, as preocupações, né, com tudo que está acontecendo. Nós temos muito acesso à informação e, se nós não soubermos digerir isso, né, Maza? Pode trazer um medo, um desespero para o homem e para a mulher. Então não deixe com medo do amanhã, roube o hoje, a alegria do hoje, de você ser feliz hoje, de você poder desfrutar de tudo que o Senhor tem dado na sua vida. Às vezes nós focamos em algo que nós queríamos tanto lá na frente, focando no amanhã, sempre no amanhã, e perdemos a oportunidade do hoje. Tenho certeza que, se você olhar aí do seu lado, você tem tanta coisa para você agradecer. Você tem tantas coisas que o Senhor já te deu para você amar, para você cuidar: o seu lar, a sua casa, o seu trabalho, os seus filhos. Em tudo nós devemos agradecer ao nosso Deus. No livro de Mateus, capítulo 6, 34, nós vamos ver que Jesus, ele nos ensina a nós não vivermos dominado pelas preocupações com o dia de amanhã. E é incrível a segurança que nós temos em Deus, porque nós, normalmente eu faço isso, tenho certeza que você também. Nós já nos deitamos, já pensando no que nós iremos fazer amanhã, projetando o que nós vamos fazer amanhã. Só que nós não temos a segurança de, certamente, que nós iremos levantar amanhã, que o Senhor vai conceder uma segurança, humanamente falando. Mas nós temos uma segurança tão grande que o nosso Deus, ele está no controle de todas as coisas, que nós projetamos o nosso amanhã, dormimos e descansamos. E nós podemos entender mais sobre o que o rei Davi escreveu: deitei e dormi, acordei porque o Senhor me sustentou. Glórias a Deus! Você pode declarar isso aí na sua casa, no seu ambiente de trabalho, para você se sentir assim, com seu coração, com uma força tão grande, de você ter a certeza que o Senhor tem sustentado a sua vida? Acordamos e levantamos hoje porque o Senhor tem nos sustentado. A desesperança, a preocupação, o medo não pode não roubar a nossa alegria, a nossa segurança no nosso Deus. Aleluia! Porque muitas das vezes existe coisa que pode roubar a nossa paz. Inclusive, tentar viver hoje todos os problemas que nós imaginamos que poderemos enfrentar amanhã. Isso se chama sofrer por antecedência, ficar preocupado com outra coisa, não. Descansa o seu coração no dia de hoje, no Senhor Jesus. Entrega suas preocupações nas mãos daquele que pode fazer todas as coisas por nós. Nós não nos preocuparmos com as coisas amanhã ou com alguns projetos que nós temos no futuro não quer dizer que nós vamos ser pessoas irresponsáveis, não. Não, pelo contrário. O Senhor, ele está nos ensinando a não permitir que a preocupação com o amanhã nos impeça de viver o hoje, de desfrutar da bondade dEle, do cuidado do nosso Deus. Nós ouvimos esse louvor tão maravilhoso que enche o nosso coração de alegria, aonde nós podemos declarar a bondade de Deus. Ele é fiel em todo o tempo para conosco. Glória seja dado o nome do nosso Deus. Nós temos uma certeza que, independente dos planos que nós venhamos fazer, seja ele para nós trabalhar, buscar soluções ou tomar algumas decisões importantes, mas nós não precisamos carregar de uma só vez o peso nas nossas costas, que às vezes pode trazer doença física, emocional e sentimental para o homem e para a mulher. E o Senhor Jesus, ele disse que é para nós lançar sobre ele todas as nossas preocupações, tudo aquilo que tem vindo. Talvez a luta, ela vem e passa. Nós vamos pensar assim que nada é permanente, tudo é
temporária na nossa vida. A única coisa que é imutável é o amor de Deus por nós. A segurança no nosso Deus. A salvação que nós recebemos através do tão sacrifício do nosso Salvador Jesus Cristo. Tão grande amor que Ele teve por nós.

0: nosso Salvador Jesus Cristo, tão grande amor que ele teve por nós na cruz do Calvário. Então, que nessa tarde você possa guardar essa palavra no seu coração, lembrando que as misericórdias do Senhor, ela se renova a cada manhã, porque grande é a sua fidelidade. Todo dia que você acordar de manhã, ao invés de você ficar preocupado com o que você tem que fazer, com o que tem que resolver, você possa lembrar: nossa, mais um dia, mais uma manhã, eu ganhei do Senhor uma oportunidade de viver o melhor que Ele tem para a minha vida, para a minha casa, para a minha família, para os meus negócios. Aleluias! Glória seja dado o nome do nosso Deus. E é tão bom nós imaginarmos na imagem de uma nova manhã, quando o dia amanhece. Não vai significar não que os problemas vão desaparecer durante a noite, não, pelo contrário. Aleluia! A nova manhã nos lembra que nós podemos receber forças para continuar caminhando a cada dia a mais com o nosso Deus do nosso lado. Aleluias! E para terminar a nossa reflexão, eu queria deixar três perguntas para você levar consigo. O que tem ocupado tanto os seus pensamentos que você não consegue talvez enxergar as coisas boas que ainda existem na sua vida? Você consegue refletir sobre isso? Qual o pequeno passo que você precisa dar hoje, em vez de tentar resolver e solucionar todos os problemas de uma vez? E o que você precisa entregar a Deus e reconhecer que você não consegue controlar as coisas sozinho? Que tudo está no controle do nosso Deus. Aleluias! E eu quero convidar você, depois de você fazer essa autorreflexão, para nós irmos para o momento da oração, onde nós vamos falar com o nosso Deus, com o nosso Pai Celestial, e também nós iremos fazer o momento profético do copo com água.
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0: Senhor, meu Deus e meu Pai, obrigado, Senhor, por mais esse dia, por mais essa oportunidade que o Senhor tem nos dado de nós termos levantado, ó Pai querido, em paz, com saúde, e também por essa palavra de esperança que o Senhor tem trazido ao nosso coração para nos acompanhar. Eu sei que o Senhor conhece todas as preocupações dos seus filhos, as dores, as lutas que cada um carrega, e muitas delas em silêncio. E neste momento eu venho pedir a Ti em favor de cada irmão, cada irmã, cada jovem, criança, ouvinte, que o Senhor venha fortalecer aqui, todos aqueles que estão cansados, que o Senhor venha consolar os que estão tristes, e que aqueles que se encontram sem esperança, que o Senhor possa renovar as esperanças dos Teus filhos, ó Pai, até mesmo aqueles que olham e não enxergam a luz no fim do túnel. Peço a Ti, Senhor, continua nos dando sabedoria para nós enfrentar o que nós precisamos enfrentar, ó Pai, mas sem duvidar que o Senhor está no controle de todas as coisas, e que para nós nos mantermos caminhando, a nossa fé tem que estar viva no Senhor, que nós sejamos, ó Pai, dominados pela Tua palavra, orientados, dirigidos e guiados pelo Teu Espírito Santo. Neste momento, Senhor, nós também oramos e abençoamos este copo com água, essa garrafa com água, esse recipiente, ó Pai, com água, que está sendo utilizado como um meio, Senhor, de um ato profético, e que após tomarmos dessa água, possa haver cura, refrigério, descanso, ó Pai querido e santo, possa haver, ó Pai, restauração, restituição, que um vigor celestial possa tomar, ó Pai querido e santo, essa pessoa, Pai, em o Teu nome, Jesus, amém e amém.
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0: E chegamos ao término da programação O Toque de Cristo. Deus abençoe grandemente a sua vida, a sua participação. Um grande abraço para você, Simone, aí no trabalho. Deus abençoe sua vida e sua família. E até o próximo programa.

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1: 13:30.
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3: Pai nosso que estás nos céus, santificado seja o vosso nome. Venha a nós o vosso reino e seja feita a vossa vontade, assim na terra como é nos céus. O pão nosso de cada dia nos dai hoje. Perdoai as nossas ofensas, assim como nós perdoamos a quem nos tem ofendido. E não nos deixeis cair em tentação, mas livrai-nos do mal, porque teu é o reino, o poder e a glória para sempre. Amém. A todos os meus amigos e ouvintes da 94 FM, com muito prazer, boa tarde. É pela graça e misericórdia de Deus que aqui estamos para apresentar mais um dia o programa Palavra Amiga, que tem conquistado o carinho de todos vocês. E espero que todos estejam bem, não somente hoje, mas sempre, tá? Que as mais ricas e copiosas bênçãos de Deus sejam sobre vós derramadas em o nome de Jesus. O programa Palavra Amiga é um programa da Igreja do Evangelho Vivo, Comunidade da Paz, uma família para todos. E nós estamos aqui sempre de segunda a sexta, neste horário, para levar uma palavra de alento para o seu coração. Uma palavra de descanso para a tua alma, para trazer para você uma mensagem de cura interior. E eu desejo a você um dia cheio da graça de Deus. Desejo a você uma tarde maravilhosa em nós.

0: nome de Jesus, aí onde você está, seja no seu lar, na sua casa, no escritório, no seu trabalho, na empresa, no supermercado, na loja, na farmácia, onde você estiver agora, dentro do veículo ou no caminhão de transportes, muito obrigado pela sua audiência, te desejo muita luz, muitas bênçãos, em nome de Jesus, nesta tarde.
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0: Quero agradecer a audiência maciça na cidade de Itararé, todos aqueles que estão participando conosco, lá no lar da Dona Ercília de Souza, a Raquel e todo o pessoal aí na sua casa ouvindo a nossa programação. Obrigado, irmã Ercília. Também quero agradecer ali no lar da irmã Leonice, o esposo Marcos, a Cíntia, sua filha, também Patrícia, o Rafaelzinho, seu netinho. Obrigado pela audiência. As bênçãos de Deus lá no lar da Lucilene, Flávio e Rian. Lucilene, muito obrigado pela sua participação conosco, que Deus te abençoe, minha irmã, como também a Marisa Guetti, Carlos Eduardo Guetti e toda a sua família e seus filhos recebam da graça de Deus. Lá no sítio Guetti, a irmã Luzia Guetti, no bairro do Cerrado, muito obrigado pela sua participação, que Deus te abençoe, Luzia, toda a sua casa, sua família, tá? Seus filhos aí, todos sejam abençoados em nome do Senhor Jesus. Quero agradecer a audiência da Dicleia Campos, o esposo Orazil, alô, irmão Orazil, um abraço para vocês aí que ouvem o nosso programa, que Deus vos abençoe em nome do Senhor Jesus. Todos os meus amigos, nesse momento, a Maria Aparecida Ferreira da Fazenda Montanha, ouvindo a nossa programação, também pelo senhor Gumercindo, do Dona Josélia, lá no bairro Bela Vista, nós estamos agradecendo a sua participação conosco. Jonei Fogaça, cidade de Jaguaraíva. Oi, Jonei, muito obrigado pela sua participação. O JP Lanches, alô, JP Lanches, Deus abençoe aí. Paulo Jussara, muito obrigado pela sua participação e família, em nome de Jesus. Também quero agradecer o Cirineu Martins, alô, Cirineu, a esposa de Cleia, está ouvindo a nossa programação. Que Deus abençoe a todos vocês nessa tarde. Muito obrigado aí por participar conosco. O programa Palavra Amiga, com certeza, tem o objetivo de levar para vocês uma palavra de fé para o seu coração. E eu quero agradecer a audiência maciça de todos aqueles que enviam seus nomes, que mandam sua mensagem aqui para a emissora. Meu muito obrigado nessa tarde, em nome de Jesus.
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E eu quero deixar uma palavra amiga nessa tarde que está aqui no Evangelho de Marcos, capítulo 4, para todos vocês. E uma pergunta de Pedro para Jesus: Mestre, não te importa que pereçamos? Não te importa que pereçamos, Mestre? Nós conhecemos este relato bíblico quando uma certa vez Jesus, ele embarca em uma pequena embarcação com seus discípulos e pede que eles atravessem ali o lago de Genezaré, ou seja, o mar da Galileia, e no meio daquela travessia, uma grande tempestade, ventos fortes fizeram com que as águas do mar se agitassem, e aquelas altas ondas, ao se formarem, elas davam contra aquele pequeno barco, aquela pequena embarcação tão frágil, onde estava Jesus e seus discípulos, de modo que o barco estava se enchendo de água rapidamente, e os discípulos naquele alvoroço, os discípulos naquele desespero, tentando esvaziar o barco, tentando conter a situação, porém, sem lograr êxito nenhum, porque a tempestade era muito grande e eles estavam ali naquele barco tão pequeno. E o que nos chama a atenção nesta tarde é que enquanto tudo isso, enquanto essa tempestade assolava o barco, assolava onde estavam os discípulos, Jesus estava dormindo. Jesus repousava sobre uma almofada tranquilamente, e de modo que os discípulos estavam tão apavorados, estavam tão perplexos com tudo aquilo, que eles nem se deram conta que Jesus estava ali. E tentando remediar a situação, tentando fazer com que o barco não afundasse, eles de repente olham e percebem que Jesus estava no barco. Pedro então o desperta, dizendo: Mestre, mestre, a tempestade, o vento, nós vamos perecer, vamos afundar e tu não te importas? Como se ele dissesse: tu estás aí dormindo enquanto a tempestade nos assola.

como se ele dissesse: tu estás aí dormindo enquanto a tempestade nos assola. E eu paro e analiso esse relato. Quem é que consegue dormir no meio de uma tempestade? Tempestades simbolizam para nós hoje lutas, adversidades. Os vendavais são grandes dificuldades que nos cercam, são grandes aflições que sobrevêm à nossa vida, como se fôssemos nós uma pequena embarcação no meio de um oceano muito grande, e as lutas da vida, os problemas da vida vêm contra nós como uma grande tempestade. E de modo que quem está passando por uma dificuldade, por um problema, geralmente até perde o sono. Quando estamos no meio de uma luta muito grande, nós nos inquietamos, mas Jesus dormia. E quem é que consegue dormir no meio de uma dificuldade, de uma tempestade tão grande, senão aquele que está tranquilo, aquele que tem confiança, aquele que sabe que o mal não vai vencer, aquele que sabe que aquela tempestade, ela vai passar. Então Pedro, quando diz: mestre, não te importa que pereçamos, diz o texto que Jesus se despertou do sono, se levantou, colocou-se em pé sobre aquele barco e disse: ó ventos, ó mar, águas, aquietai-vos, né? Cale-te, ó mar, ó vento, ó tempestade. Imediatamente o vento, a tempestade ouviu a voz do mestre e tudo se acalmou. As águas se acalmaram e fez-se grande bonança. Ao verem aquilo, os discípulos se prostraram. Pedro, ele se prostrou diante de Jesus, diante de tamanho milagre. Pedro estava perplexo ali ao ver como Jesus tinha poder sobre aquela tempestade. E eles começaram a perguntar uns aos outros: quem é este que até o vento manda e a tempestade, e estes lhe obedecem? Eles ficaram naquele momento surpresos, pois não ainda tinham presenciado tamanho milagre, tamanho poder. E Jesus então, naquele momento, ele diz para eles: por que vocês ficaram

0: sentindo oprimido, você que está debaixo deste problema, desta luta tão grande, eu digo a você, hoje à tarde não temas, porque o mestre de todas as situações, o Jesus que acalma o vento, o Jesus que aquieta o mar, ele está aí com você no teu barco. Ei, mulher, Jesus está no barco da tua vida. E com Cristo no barco, diz uma canção antiga, tudo vai muito bem e passa o temporal. Nesta tarde, Jesus vai acalmar a tempestade para você e tudo vai fazer grande bonança. Daqui a pouquinho eu volto para orar a seu favor.
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0: E agora é o grande momento da oração. Todos vocês que enviaram seus nomes aqui no WhatsApp da rádio, viu? Todos vocês, vamos incluir o nome de cada um de vocês, dos senhores que estão participando agora do grande momento da prece que faremos a seu favor. Maravilhoso Deus, soberano e eterno Pai, Criador dos céus e da terra, Pai das luzes, o Deus em quem não há mudanças, o Deus em quem não há variações, o Deus que tudo pode, que tudo sonda, que tudo vê, que tudo conhece, a Ti seja dado louvor, a honra e a glória para todos sempre. Nesta hora de fé, de pensamento positivo, quando milhares de pessoas participam comigo da grande corrente do programa Palavra Amiga, sobe a Ti a nossa súplica, sobe a Ti a nossa oração, como também a nossa gratidão, ó Deus, por tudo que tens feito, por nos guardar, por nos livrar, por seres este Deus presente em meio às dificuldades, em meio às lutas que o teu povo, os teus filhos enfrentam sempre, mas o Senhor é aquele que nos renova, aquele que nos restaura, aquele que nos põe de pé. Por isso, a Ti seja o louvor e a glória. Nesta oração nós intercedemos por milhares de pessoas, pessoas que estão neste momento colocando a sua esperança em Deus, aqueles que estão enlutados, aqueles que perderam um ente querido, estão neste momento com o coração dilacerado, com a dor, meu Pai, consola através do Teu Espírito Santo a todos que me ouvem agora, indistintamente, nós intercedemos e rogamos a Tua paz, aqueles, Pai, que estão preocupados com seus problemas, com suas adversidades, com suas dores, que o Senhor possa neste momento abrir as portas que estão fechadas, que o Senhor possa neste momento, ó Pai, direcionar esta pessoa para que ela possa, meu Deus, alcançar a Tua bênção, alcançar, meu Deus querido, a Tua graça, a Tua misericórdia nas famílias, nos lares, no local de trabalho, onde quer que esteja neste momento alguém nos ouvindo, nós formamos esta corrente de pensamentos positivos para que todos neste momento desfrutem através da fé, do livramento, da salvação, da graça, da vitória. Em nome de Jesus eu oro e nós colocamos tudo em Tuas mãos, meu Pai, e nós cremos na resposta. Cremos, Senhor, neste momento que Tu estás nos ouvindo e que o Senhor, neste momento, com as Tuas mãos estendidas, nos abençoará. Em nome do Pai, do Filho e do Espírito Santo, nós oramos e desde já nós agradecemos. Assim seja.
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0: Chegamos ao final do programa Palavra Amiga e eu quero nesta tarde agradecer a todos vocês que estiveram até aqui conosco, desejar aí uma ótima tarde a todos vocês e uma ótima semana também. Obrigado a todos pelo seu carinho. Fiquem com Deus, fiquem na companhia da 94 FM e até uma outra oportunidade, se Deus assim nos permitir.

0: tal agora você cantar sozinha essa linda música? A letrinha vai estar em
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2: Vamos nessa, boa tarde minhas potências, já aí turma, Show da Tarde aqui já na área, edição dessa quarta-feira, metadinha da semana, hoje 14 de outubro, Paula Esteves chegando junto aqui ó, na nossa 94 FM pra toda Itararé e região, hein, é a mais ouvida e é a mais gostosa. Se liga porque aqui é um show de música boa, um show de carinho, de amizade, de resenha, então aumenta esse volume pra curtir com a gente aqui na 94. Oh, boa tarde, gostoso, hein? Simbora, 3532-6081. Foi mal, Deus. Hugo e Guilherme, só pra começar.

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0: É a cubana Camila Cabello por aqui no nosso show da tarde. Curtiu aí, bebê? Bom demais. Tá no 94, tá com tudo. Ó, daqui a pouquinho vai rolar novidade aqui, tá? Agora meu parceiraço Guto Ribeiro vai fazer parte aqui do nosso show da tarde, trazendo as notícias de entretenimento, os assuntos mais comentados, as resenhas aí dos famosos, pra ficar melhor ainda a dinâmica aqui do programa, tá? Então a gente daqui a pouquinho vai direto na redação com ele, meu parceiro Guto Ribeiro, trazendo aqui o que os famosos andam aprontando, tá? A gente vai falar de Marina Rui Barbosa, de Neymar, do marido da Regina Casé também. E tá cheio de conteúdo aqui a nossa tarde, então não fica de fora, viu? E você já participa aí com a gente no 3532-6081.
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0: Se liga na hora, 12h12 aqui na sua 94.
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1: Chegando aqui a grama do vizinho com Bruno Rosa. Tá na 94, tá com tudo. Boa tarde.

CBTs e Babados é aqui no seu Show da Tarde.

0: Sonzeira Top com Naked por aqui no nosso show da tarde. Gostou aí, bebê? Desse jeito, hein? Ó, se liga, tá chegando resenha agora com meu parceiro Guto Ribeiro contando todas pra você.
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2: Bom nessa, chegando por aqui, Guto Ribeiro. Paula, o atacante Neymar resolveu abrir o coração e fazer algumas reflexões sobre a criação da sua verdadeira seleção particular de herdeiros. Em entrevista à revista Quem, o craque relembrou os tempos de perrengue na Baixada Santista e comparou sua infância simples com a vida de puro conforto que proporciona aos filhos. Pai de Davi Luca, Mavi, Helena e Mel, além de estar à espera do quinto bebê com Bruna Biancardi, o jogador garantiu que faz questão de ensinar aos pequenos que facilidade não cai do céu, mesmo crescendo em berço de ouro. Neymar destacou que quer passar valores como respeito, gratidão e resiliência diante das dificuldades, lembrando que os momentos duros ajudam a moldar o caráter. O atleta ainda resgatou com carinho memórias marcantes com a mãe, Dona Nadine, reforçando que, apesar de toda a estrutura e dos privilégios milionários da família, a educação da garotada continua exigindo pulso firme para ninguém pisar fora da linha.
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0: 94, agora 2h29, boa tarde.
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1: Opa, cadê eu? Ah, é Cleiton e Romário chegando com esse pinzerinho gostoso aqui no nosso Show da Tarde. Bora, bebê.
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0: Só uma pedrada por aqui nessa tardezinha gostosa de quarta-feira, bebê. Chegando duas grandes potências aqui, ó. Priscila Senna e Simone Mendes, campeão dos piores. Essa aqui é doída, hein? Bora.
1: já

0: lei. Look Gomes pra você, Fast Car. Curtiu aí? É bom, né? Os principais hits do Brasil e do mundo passam por aqui. Chegando mais resenha com meu parceiraço Guto Ribeiro. Vai, Guto! Simbora!
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2: Opa, valeu, Paula! E olha só, os noveleiros de plantão já podem comemorar, porque a ruiva mais famosa da televisão brasileira está oficialmente de volta ao horário nobre. Afastada dos folhetins desde quando protagonizou Fuzuê, Marina Rui Barbosa foi escalada para ser a grande estrela de Existe Amor em São Paulo. A trama marca a estreia solo da renomada autora Thelma Guedes no horário nobre da TV Globo e já vem gerando enorme expectativa nos bastidores da emissora. Com uma trajetória que começou ainda na infância e se consolidou com papéis marcantes, a atriz promete entregar mais uma atuação de peso no papel principal do novo projeto. Além de marcar o retorno triunfal de Marina, a rotina intensa de gravações, a produção promete conquistar o público com uma história envolvente ambientada na capital paulista, reforçando a parceria de sucesso entre a artista e a dramaturgia do canal.
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2: Aquele show de música boa, de carinho, de amizade. É pra você aproveitar o melhor da sua tarde aqui, ó, na Mais Ouvida. Ih, essa aqui é pedrada, hein? Zezé de Camargo, irmão da Lua, amigo das estrelas. Tá no 94, tá com tudo. Boa tarde.

0: canadense Shawn Mendes com a cubana Camila Cabello. Senhorita. Sonzeira de primeira que a gente adora. Ah, é bom, né? Curtiu aí? Mais beijo, mais abraço aqui, ó, Sebastião de Oliveira na sintonia. Alô, Nilson Aguiar, meu parceiraço também, sempre ouvindo aí a nossa programação. Rodrigo Campos também, ó, ligadinho com a gente. Ricardo ouvindo o nosso som nos Estados Unidos pela internet. Coisa boa, né? Tá vendo? Só acessa aí 94fmitararé.com.br.
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0: 94 FM, agora 3h20.
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1: Ó, já vai sabendo, tá? Fernanda Sorocaba, Murilo Huff aqui na sua 94.

0: Rascou, faz barulho aí, churrascou, faz.
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2: Pra trair, não precisa de contato físico, meu amigo.
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0: DJ Snake pra você com Paradise. Fala a verdade, que delícia de som, bebê. E claro, você ouve aqui no seu show da tarde. Guto Ribeiro tá vindo aí com mais resenha, com mais babado.
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2: Boa tarde, Guto Ribeiro chegando por aqui. Paula, o cineasta Estevão Ciavatta, 58 anos, e o marido da atriz Regina Casé, emocionou o público ao lançar, durante o Festival do Rio, o documentário No Passo da Cobra. A produção retrata os bastidores e as marcas deixadas pelo grave acidente sofrido por ele em novembro de 2008, que o deixou instantaneamente tetraplégico. Após longos anos de tratamento e superação, Ciavatta recuperou parte dos movimentos, uma reviravolta que ele próprio define e celebra como um verdadeiro milagre. Decidido a compartilhar sua história de resiliência depois de 18 anos da tragédia, o diretor transformou a própria experiência em arte, levando para as telonas uma mensagem profunda sobre força de vontade e valorização da vida. O lançamento do projeto gerou forte repercussão positiva entre os entusiastas do cinema nacional, consolidando um relato emocionante de superação pessoal.
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0: 94 FM, agora 3h37. Boa tarde!
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0: Support. Oh, aí sim, hein? Fechando bem o nosso encontro de hoje aqui do Show da Tarde. Espero que você tenha curtido, tenha aproveitado. Eu volto amanhã às 14 com você aqui, ó, grudadinha. A mãe tá sempre on aqui com você todas as tardes. Nessa animação, nessa positividade, sempre com a melhor playlist, o melhor conteúdo, entretenimento, babado, resenha, enfim, tudo que você gosta, né? Pra gente tomar aquele cafezinho da tarde aqui todos os dias. Alan e o Sertanejo Classe A vem aí, hein? Beijo, beijo.
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0: partir de agora, ao vivo para toda a nossa região, o nosso programa, o programa do nosso povo,
1: Brasil!
0: É, minha gente, vamos que vamos! Olha, chuvinha, que Deus nos manda, né? A chuvinha calma, né, gente? É, que a chuvinha venha com tranquilidade, né? E não provoque danos aí pra gente, né?

4:07, mais uma vez, obrigado a você, minha amiga, a você, meu amigo também, aí que tá do outro lado do rádio, porque vamos juntos até 5:25, com o melhor da música sertaneja, bem nos altos da linda e maravilhosa Cidade Literária, ao vivo para toda a nossa região, o nosso programa, e vocês sabem que a partir das 4 horas, de segunda a sexta-feira, você ouve o que é modão, né, gente? Música boa que você gosta de ouvir, finalzinho de tarde. E hoje também, né? Hoje, como está chovendo, né? Muitas pessoas aí estão ouvindo o nosso programa na casa, né? Aí limpando, mas, né, se virando, né? Limpando a casa, pessoal indo do comércio também. Pessoal que sempre está ouvindo o nosso programa. Obrigado a vocês pelo carinho, viu, gente? A vocês que estão no trabalho também. Tanta gente, né, que está aí trabalhando e ouvindo o nosso programa também. E a você e outras cidades que estão acompanhando o nosso programa bem nos altos da linda e maravilhosa cidade de Itararé, ao vivo para toda a nossa região. Obrigado a vocês também aí através do aplicativo da 94 FM. Olha, gente, por onde nós a gente anda, a gente recebe o carinho, né, dos amigos e das amigas também, né? Que sempre acompanha o nosso programa. Obrigado, viu, gente? Maior reconhecimento, né? É a gente ser bem recebido, né? Então eu agradeço a Deus, hein, por Deus me dar o privilégio da gente.

0: pensando no bem, né? O mal fica longe da gente, né? O mal fica bem longe. É verdade, viu, meu? É verdade, minha gente. Tem que ser assim, né? Tem que pensar positivo para que as coisas aí tudo dê certo, mas sempre em Deus em primeiro lugar. Bem, então a partir de agora, aumenta o volume do rádio aí, minha gente. Aumenta o volume do rádio. 4 e 9, vamos que vamos. 4 e 9 é o nosso sertanejo classe A até as 5h25.
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0: música do Gião e Giovanni. Não vivo sem você. Que música boa, né, gente? 4 horas e 17 minutos. É o nosso sertanejo classe ao vivo. Bem nos altos da linda e maravilhosa cidade de Itararé. Ao vivo para toda a nossa região.
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0: É, minha gente, estamos de volta aí às 4 horas e 17 minutos.

0: choveirinho, né? Aquela chuvinha maravilhosa que Deus nos manda aí. E hoje, né, aproveitando aqui, mandando um abraço pro pessoal aqui de Cegés, né? Várias pessoas ainda entrando em contato com a gente, pedindo música também. Obrigado a vocês, meus amigos, Augustinho Corintiano, pessoal aí de Cegés, aí do, também dos bairros vizinhos, né? Aí da Erva Doce, Palmeirinho de Baixo, Palmeirinho de Cima. Aproveitando também, mandando um abraço pro pessoal de Riversul, Itapuranga, pessoal de Itapeva que sempre acompanha o nosso programa também. Obrigado a vocês pelo carinho, viu, gente? 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Um abraço para vocês aí. Bem, aqui estamos aqui com o nosso amigo Paulinho Santos, é, Paulinho? Viu, Paulinho? Viu, Paulinho? Vou contar uma coisa. Você tá sabendo do sorteio lá da choperia do Careco, não?
1: Opa, estamos aí acompanhando, né, Léo?
0: Olha, é uma torre, gente. É uma torre de chope, mas pensa no chope bom, né, Paulinho?
1: Bom. Antes disso, Alain, boa tarde a todos os ouvintes da 94 FM e a todos os amigos que estão aí ligados na programação do Alain Júnior, né? O programa tá ótimo, só música selecionada, né? Aquela de machucar os corações apaixonados, né?
0: Pois é, aquela de Judiá, né, Paulinho?
1: É verdade. E antes quero mandar um abraço lá pro pessoal lá da choperia, lá do Careca, né? Tá o pessoal, rapaziada, tudo ouvindo. O
0: Paulinho, todo final de semana tá lá, né, Paulinho?
1: Opa, sempre na sexta-feira.
0: Mas você tá jogando um bilharzinho lá também, porque tem duas mesonas lá, tu contava uma coisa. Pra quem, olha gente, pra quem gosta de jogar um bilhar, olha, vá conhecer aí a mesa, né, da Choperia do Careca. Não tem uma descaída lá, não tem como o caboclo falar que, né, que matou sem querer, tal e coisa. Ó, é bem alinhadinha ela. E o pessoal, né, que sempre estão jogando, sempre estão falando que ela é redondinha. E então você que é jogador de bilhar tem duas mesonas caprichadas lá no na Choperia do Careca, bem em frente lá à Praça da Caixa d'Água. Paulinho,
1: oi.
0: E aí na Rua São Pedro, viu, gente?
1: Então, olha, já, eu não joguei ainda, mas a gente vai dar uma disputada.
0: Vai dar uma zoiada, né?
1: Não, a gente vai disputar nós dois lá, mesmo comigo.
0: Ele dá uma lã nessa mesa. O Alan joga bem, bilhar.
1: É, Alan é bom,
0: era campeão lá em Apiaí, da Ribeira.
1: Um abraço, Alan. Tá lá ouvindo a gente.
0: Bem, Paulinho, oi. Na sexta-feira, a Choperia do Careca tá no Instagram lá na Choperia do Careca. Tá tendo sorteio de uma torre, gente. De uma torre, mas daquela caprichada, meu rapaz. Daquela caprichada lá. Tem uma porção de também. E pensa na porção caprichada, né?
1: É, e quem faz a porção lá?
0: O Paulinho, Paulinho Filho.
1: É, o Paulinho Filho. Um abraço, filhão. Tá lá ouvindo a gente também, né?
0: Bem, só lembrando, gente, pra você participar desse sorteio, você tem que ir lá no Instagram da Choperia do Careca. Mas tá também no Instagram da 94, viu? Aí você pode marcar quem você quiser lá. E boa sorte também aí pra todo mundo. Então, sexta-feira, Paulinho.
1: Sexta-feira.
0: É um sorteio, hein?
1: Lá no Careca também, curti lá, né?
0: Sem dúvida, ainda já está trabalhando lá. Acabei de passar lá, ouvi lá o nosso amigo Alexandre, popular metal.
1: Ah, é verdade. Abraço, irmão. Tá lá ouvindo a gente.
0: Então tá aí, um abraço, Alexandre. Lá o pessoal lá na Choperia do Careca. Um abraço, Paulinho.
1: É isso aí, Ana. Antes falando que é sabadão, né? Sábado VIP da

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1: 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Boa tarde para vocês.
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1: É, minha gente querida, 4 horas e 35 minutos, agora 4h35. Eu quero aproveitar aqui e mandar um abraço para cada um de vocês que estão ouvindo o nosso programa. É, só para a... Já vou lá para Beiralto Veículos, né? É, mandar um abraço lá pro Éder, né? Lá também, pra um Virtão 2026. Versão 2026, né?

aproveitar aqui e mandar um abraço. Quem tá comemorando aniversário, produção? Ah, entendi. Ah, é a Dona Maria do Carmo, é Lada do Jardim Alvorada. Um abraço, Dona Maria. Que Deus abençoe muita senhora, de muita saúde, muita paz, muita alegria. Que possa repetir essa data por muitos e muitos anos. Quem lembrou aqui foi os netos da senhora, viu? É o Matheus que entrou em contato com a gente. 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

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Um abraço, nosso amigo Cristiano, lá da CVM Engenharia. E também o nosso querido amigo, seu Gijo. Ei, Gijão! Um abraço, Gijo! 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E um abraço pra Japa Fabiana, a melhor secretária do planeta Terra. Um abraço, Fabiana. Bem, eu quero aproveitar aqui, antes de eu chamar a Beiralto aqui com o nosso amigo Éder, né? 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Mas eu quero aproveitar aqui e mandar um abraço pro meu amigo Sabiazinho. 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

0: Zeca da Cofesa. Abraço, Zeca. Bem, minha gente, vamos lá para Beralto Veículos. 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Ô, Luizão. 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
0: Um abraço aí, meu amigo Éder. Um abraço, Vitão, né? O Vitão agora que é versão 2026. Vamos criar menos, ô Vitão. O Vitão tá... Daqui a pouco o homem vai começar a correr pra rua, hein? Um abraço aí, Luiz Cavani. Um abração. Atendendo o pedido aí do meu amigo Pastor da Latornearia. Aí, pastor. A música que você gosta de ouvir. 4h43.
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2: É isso aí, Alan. 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
1: É, minha gente querida, olha a hora certa aí. Falta um minutinho para 5 horas da tarde. 5 horas da tarde, então, quase em cima da hora, né? Pessoal das 5, o pessoal tá indo embora já. E vamos que vamos. 4h59.
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2: É, minha gente, estamos de volta com o nosso programa ao vivo para toda a nossa região. 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

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E um abraço lá pro Bagual, grande João Luiz. E agora tem que aumentar a tropa, né, João? Agora tá o Romeu, chegou aí, o Abel, o André também. Então tem que aumentar a tropa lá, porque a rapaziada, em breve, vão tudo andar aí nas cavalgadas aí. Um abraço.

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0: Está chegando o pincel primavera agora, pontualmente 5h30 e pouco já.
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0: o Exalta chegando no seu rádio, melhor do Galação da 94, no cheiro de Galpão. Aí também aparece sempre um caos curtinho para dar aquela descontraída na programação, fechando o horário 18h25, tem caos de Galpão. Valendo toca, participação, mensagem de texto pelo WhatsApp 15 3532 6081 15

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estão chegando, guria. 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Pontualmente.

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Um abração pro amigo Zezão do Açaí. Como é que tá, Zezão? O pessoal da Vila Beck também é a linda. Tá sempre ligadinho na programação.

0: Deixa eu contar uma patoca pra você.
1: Sapeca.
2: O boi passava perto da cerca ali, assim, todo dia, né? Olha, de repente ele observou que do outro lado da cerca tinha uma vaca nova. Vacona da anca grande.
1: Sim.
2: Opa, preciso namorar aquela vaca. Mas a cerca muito justinha, né? Falou, como é que eu passo, gente? Ele tentava, não dava conta. Todo dia, um dia, falou, não, hoje eu não aguento, não. Hoje eu vou arriscar.
1: Arame farpado?
2: Arame farpado.
1: De Maria.
2: Compadre, ele veio correndo de lá pra cá e calculou mal o pulo.
1: Sei.
2: E caiu, embaraçou na cerca, compadre.
1: Ih,
2: saiu todo ralado do outro lado, mas saiu. Ele já chegou lá na vaca, foi. A vaca, foi. Como é que é o seu nome? Meu nome é Flores Bela. Mas pode me chamar de Bela, porque as flores ficaram no campo, né?
1: Ai,
2: e o seu? O meu é Bagolino. Mas pode me chamar de Lino, porque os bagos ficam lá na cerca.

0: Pois a loyal, nós temos que entregar.
1: Faz a diferença.
0: Mas nessa sala deixamos
1: de transparência, onde tem ordem, tem problema.
0: Que nunca vai se apagar.
1: Até abraço, vacina no braço. Falando vacina, papai e mamãe. Atualiza sempre a cartelinha de vacinação dos filhinhos. Também. Porque fazendo bem também te faz o bem. E nunca faça o desejo dos outros que não quer pra você. Gauchada, primaiada, é bom.

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0: Olá, boa tarde, 18 horas com 33 minutos, bem-vindos! Está no ar a edição do Happy Hour, hoje, meio semana, quarta-feira, 14 de outubro, 2026. Estamos chegando junto com você até as 20 horas e 30 minutos aqui no nosso Happy Hour. É, vamos juntos aí, vale a sua indicação no 3532-6081. Mande a sua mensagem, seu áudio, fique muito bem à vontade. Eu sou Léo Medeiros, muito prazer. Depois do Craque Djalma, estamos juntos.
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1: 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Boa noite a galera que está chegando, participando com a gente. Muito obrigado pelo carinho. E a Adelinda lá da Vila Beca já está chegando por aqui. Boa noite, Adelinda.
2: Boa tarde, tudo bem com você? É uma música que rensa demais, tá bom? Muito bem, meus amigos. Até amanhã, Deus quiser. Todo mundo se lembra bem. Tchau, tchau.
1: Muito bem, 18 horas com 52 aqui na Melhor.
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0: 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Pessoal exigiram lá, ô Léo, não tem lá com o Ibisco, não tem com o Xavier, agora tem. Vou rolar. Representante para Itararé e região, Léo Medeiros, 996-624-8834. Liga, eu levo para você. Vou abraçar a galera que está ligado conosco nas, todas as noites, inclusive. A galera não perde, o pessoal da Santa Terezinha, que a gente tem que sempre estar lembrando aqui. É um zoado só lá, cara. É, me falaram e eu já observei isso mesmo, né? E a 94 ali, o pessoal está curtindo durante o dia todo, né? Chega à noite, embarca com o Léo Medeiros aqui com o Happy Hour. Obrigado lá a Marisa Guetti, o Cadu, também lá o meu amigo Julião, o Ariovaldo, que é conhecido carinhosamente como Ari da Copa, e também a Silvia Paz, preparando a janta, tá lá ouvindo o programa também, ela, o Yuri, toda a moçada lá, né? Obrigado, viu, pela atenção dispensada e o carinho sempre que vocês têm conosco aqui nas nossas edições aqui. 19 horas com 8 minutos. E nós vamos seguindo em frente. Agora eu vou atender aqui o meu amigo Cezinha, que já está aqui chegando. Ô Cezinha, filho do Pedrinho Codorna, ele pediu aqui uma música do ESEI África. Vou tocar já para você, né? Manda toda a sua família para o Gilberto. Alô, Gilberto! Obrigado pelo carinho, Cezinha. Sempre conosco aqui na programação da 94. Tá aí a música que você pediu.
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0: Muito bem, agora 19 horas com 20 minutos, boa noite! Como é que tá você? Como é que tá a sua noite? Muito bem-vindos, você está curtindo aqui a melhor e mais ouvida até as 20 horas e 30 minutos com o nosso Happy Hour. E você que tá chegando agora, você que já estava na companhia, continue. Não desliga o rádio não, certo? Vamos juntos até as 20 horas e 30 minutos, eu vou começar a atender essa galera que tá chegando aqui. É, obrigado aí, ó. Deixa eu ver quem mais chegou aqui. Ah, chegou a Raquel Almeida e também a Raquel Bartz, aqui é a dupla, né? Daqui a pouco. E também participando com a gente aqui a Simone Diniz. Boa noite, Simone, obrigado pela participação. Muito grato, hein? Um abraço a todos aí, a família, o papai, a mamãe e todo mundo aí curtindo a gente. Muito grato, viu? Um abraço pra você. E também um abraço vai lá pro Cezinha, que já curtiu a música dele. Obrigado, Cezinha, pela participação conosco. E agora a participação do meu amigo conterrâneo Zé Cássio de Itapetininga. Ele pediu YouTube. Já tá rolando. Aliás, quem gosta de YouTube, meu amigo Gijo lá da Confesa, lá do escritório central da Confesa. Ô, Gijo! Boa noite!
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5: O mundo do axé está de luto. O cantor Netinho morreu nesta terça-feira aos 60 anos em Salvador. O artista estava internado no Hospital Aliança Star e enfrentava um câncer do sistema linfático há mais de um ano. Dono de uma carreira marcada por grandes sucessos como Mila e Beijo na Boca, Netinho conquistou gerações e se tornou um dos nomes mais conhecidos do axé brasileiro. Sua morte deixa uma grande lacuna na música, mas seu legado permanece vivo na memória dos fãs.

0: mais de quebra com Happy Hour. Boa noite pra você. Como é que tá a sua night? Tá daquele jeito, apesar da chuvinha? Agora deu um time, né? Mas é aquela história, molha. Só tá fininha, fininha, mas molha, né? Mas estamos juntos e misturados por aqui com o nosso Happy Hour, o melhor, o programa da tarde, o programa das noites felizes, né? Como diz aí. Então tá ótimo. Obrigado você que está chegando, obrigado você que já estava na companhia. Um abraço para o meu amigo Amaral Sapateiro, que não perde o programa por aqui. Meu amigo Julião também, lá na Santa Terezinha. O, quem mais? O Luiz Soares. Essa galera que sempre está com a gente todas as noites aqui, né? Muito grato, viu? Falar em noites aqui no nosso programa, o Ariel Santos também está chegando aqui agora. O Ariel, tudo bem? Boa noite, Ariel. Obrigado pela sintonia. Ele que é jardineiro lá da Vila Esperança e está dizendo aqui o meu contato para deixar seu jardim top demais. Dou aquele capricho. É, está dizendo aqui, viu, gente? Se você ainda não experimentou, não viu realmente o trabalho desse menino, leve lá para você ver que vai, você vai gostar, bom? 999-799-0337, operador 15, é o celular do menino, tá? E ele é corintiano. Ai, Corinthians! Fala aí, vai, Corinthians! O meu amigo Ricardinho. Ricardinho, como é que tá você, hein? Como é que tá sua noite aí? Tá animado? Ah, mas o Corinthians perdeu, mas ele vai ganhar de novo, né? A esperança é a última que morre, né, Ricardinho? Um abraço pra Zuleide, lá pra Raquel, pra Zuleide também, pra quem? Ah, lá pra Isabel, né? Isabel não perde o nosso programa todo dia aqui, tá? Curtindo, né? E falar nisso, a Raquel Marques também, né, Raquel?
1: Olha, boa noite, tudo bem com você?
0: Tudo.
1: Eu também tô bem.
0: Tô tranquilo.
1: Você mandou um beijo pra Maria Antônia, que a Elza tá, a Elza?
0: Uhum.
1: É, tá bem.
0: Tá bem. Quem mais?
1: Comecei com ela já hoje, a Elza. A comadre conhece muito bem, minha comadre, então conhece muito a Elza. Eu sou muito amiga de mim com a Maria Antônia, muito amiga da comadre Antônia. Ah, tá. Muito amigo. Eu tô precisando tomar do vento, hein? Mas tá bem, tá ficando bem. Ele grita. Mamãezinha na sala escutando falando com você. Ai, que belezinha, Léo.
0: É o Ricardinho. Ricardinho é gente boa.
1: É tão generoso ele, né? Pra
0: gente,
1: caramba.
0: Gente fina. E corintiano.
1: Ele grita, mãe, pra ela vir na sala.
0: Corintiano.
1: Estou falando com você, manda alô pra ela e com ele daí.
0: É, mandou sim.
1: Generoso demais,
0: acabei de falar.
1: Ele é belezinha. Eu adoro. Adoro a mãe e filha também, meu homem. Amo o pai, a mãe e filha, Deus o livre até.
0: Uhum.
1: Uma generosidade, né? Gostou demais. E quando você fala até mesmo que ele grita, né? Belezinha, né? Você é, fala gente, dele, ele grita, né?
0: Gente ele boa.
1: Ele com a Roberta,
0: né? Tem mais.
1: Com o Paulo.
0: Uhum.
1: Na casa uma coisa dois. E o verdureiro também.
0: Tá.
1: E a amiga Júlia também. E todos vocês do rádio, tá bom?
0: Tá, obrigado.
1: É com Deus, abençoe tudo vocês. Desculpa falar demais, tá bom?
0: Ah, tá bom.
1: Mas e Carneiro também.
0: Tá certo.
1: Deus abençoe cada um de vocês. Tenha uma boa noite.
0: Obrigado.
1: Bye, bye, criançada.
0: Obrigado, Raquel. É, isso aí.
1: E de casa também, você é GHU.
0: Em altíssimo astral, né? Obrigado pela participação.
1: Também, tá bom? Dele também não.
0: Tá bom.
1: Bye, bye.
0: Bye, bye. Obrigado, Raquel, por estar com a gente sempre aqui, tá bom? 19 horas e 42 minutos, tem mais gente.

0: Chegando.
1: Salve, salve, Léo.
2: Opa.
1: Boa noite, tudo bem? É, aqui eu indiquei quem tá falando. Eu gostaria de pedir uma música do Zezé de Camargo. É, aquela lá, Mentes Tão Bens. É, especialmente pro Márcio e pro irmão dele, pro Vando. Pode ser um Mentes Tão Bens.
0: Deixa. A moça tá animada.
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0: Hello, meu Deus. Queria ouvir Eduardo Costa. Paguei para ver. Quero oferecer para todo mundo que tá ouvindo. Tenha uma excelente noite.
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0: Continue na sintonia, 19h56 aqui na Melhor. Tá aí o Happy Hour pra você na sua noite. Vamos seguir de frente atendendo pedidos.
1: Tem que ver o Panda aí pra ouvir, pra...
0: Ó o Panda. Daqui a pouco.
1: Tá com meu irmão, meu amigo Zica.
0: E quem mais? Quem mais chegando aí?
2: Alô, Léo. Tudo bem? Boa noite. Aqui falando novamente é de Clay. É, eu gostaria de escutar uma música da Paula Fernandes.
0: Ah, Paulinha Fernandes.
2: Ah, aquela mais nova que tá tocando, uma música linda. Eu esqueci o nome. É pra mim, pro Marcos, pro Vando e pra toda a rapaziada aí que tá escutando, fazendo favor. É nóis. Valeu.
0: Valeu, obrigado pela participação. Tem mais gente?
3: Oi, Léo.
0: Oi, boa noite.
3: Eu tô ouvindo o seu programa hoje. Meu rato tá com problema.
0: Tá, é.
3: Tem hora que ele para, tem hora que sai fora da rádio, eu vou ter que mandar arrumar.
0: Ah, dá uma ajeitada.
3: Mas a hora que dá pra mim ouvir, eu fico ouvindo.
0: Então, tá
3: a música aí pra mim da Paulinha Fernandes.
0: Paulinha Fernandes.
3: Tchau, boa noite pra você e pra todos.
0: Obrigado, viu, Inês, pela participação. Inês lá do bairro do Cerrado, também tá curtindo a gente aqui. Né? Obrigado, viu? Eu vou tocar já a Paulinha Fernandes pra vocês aí. Também pro Vanderlei. E o Panda também, na sequência vai atender. A galera pediu aí, daqui a pouco vai sair o Panda também, tá? É, tem mais gente chegando, boa noite!
4: Boa noite, Léo Medeiros.
0: Opa, boa noite!
4: Simone novamente.
0: Ô, Simone, Diniz, tudo bem?
4: Léo, se possível, eu quero ouvir a música do Zé Ramalho.
0: Zé Ramalho.
4: Sinônimos.
0: Sinônimo, boa música.
4: Uma noite chuvosa, cortina 94... Embaixo da coberta agora, né, Léo?
0: Boa pedida, é verdade.
4: E ofereço para todos os seus ouvintes que gostarem da música.
0: Tá bom.
4: Um abraço.
0: Obrigado, Simone Diniz, pela participação com a gente.
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1: Muito bem, continuamos por aqui, 20 horas com 8 minutos. Vamos atendendo pedidos. Paula Fernandes.

0: Bota aí.
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2: Salve, salve, Léo. Novamente aqui é o Edclay. Eu gostaria de escutar, se possível, uma música do Renato Russo, Italiana. Pode ser? Depois da Italiana, você pode tocar uma também do Teatro dos Vampiros, fazendo um favor. É pra nós aí, ó.
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Aê, 20 horas com 21 minutos, estamos na parte final do nosso programa. Obrigado aí a todos que estão ligados. Um abraço lá pro Antônio Marcos, lá na estância, sempre tá com a gente, né, Antônio? Um abração para vocês aí, o pessoal de Riversul, meu amigo Eric, toda a moçada em Riversul, nosso abraço. Lá no Lajeado também, o pessoal tá curtindo de montão, hein? Obrigado lá. Um abração lá pro meu amigo Edemar e também lá o pessoal do Pinheirão. Alô, Newton e toda a família aí no Pinheirão, sempre tá ouvindo a gente lá direto o nosso programa aqui. Obrigado, viu, pela participação com a gente nas nossas noites aqui na 94. É bom demais. E também vai, deixa eu ver quem mais está participando aqui. Um abraço lá pro pessoal de Sorocaba, que tá ligado, o João Vitor, a Ana, a Rosa, todo mundo lá, a família toda, né? Um abraço. O Fausto Aurélio disse que não perde o nosso programa também, né, Fausto? Lá em Sorocaba também, né? É o pai e filho. E também o Rivail, né? Rivail, que agora tá em Sorocaba também agora. Antes estava em Sampa.

abraço. O nosso amigo Zé Cássio já curtiu a dele aqui. Obrigado, Zé Cássio, lá o nosso conterrâneo de Itapetininga. Essa galera não perde o nosso programa, mas de jeito nenhum. Obrigado, gente, pela atenção dispensada conosco nas nossas noites por aqui. Um abraço também lá pro pessoal da Saele Marcenaria. Essa galera não perde o programa. A Eliseu, a Sabrina, os meninos, a mamãe, todo mundo lá tá ligado com a gente. Uma ótima noite e obrigado pela atenção dispensada aqui com a gente, tá bom? E são fã do Mato Grosso e Matias, né? Esse cara é demais. Segura aí, 20 horas 23.

Muito bem, moçada. Por aqui a gente vai fechando o nosso programa com Steve Perry. Obrigado. Um abraço pra você que chegou agora, hein? Lembrou, hein? Tá certo. Tô sempre aqui, junto com você, todas as noites. E mais uma que a gente finaliza agradecendo sempre pela sua audiência, sua paciência aqui com a gente nas nossas noites. Muito obrigado, gente, pela atenção, pelo carinho que vocês todos têm com a gente, principalmente com o Léo Medeiros. Muito grato. Espero que sua noite seja mágica e que você tenha um lindo amanhecer. Uma ótima noite a todos. A gente se esbarra por aí. Tchau, tchau.

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Divulgamos a seguir um depoimento de fé prestado em agradecimento e reconhecimento a Deus Pai e aos seus santos. O senhor Elcio Trindade da Silva encontrava-se no trabalho de corte de eucaliptos naquele dia de outubro de 2023, quando, ao manusear a motosserra para aparar um galho, o equipamento escapou-lhe das mãos e atingiu a perna esquerda dele, provocando profundo corte na panturrilha. Colegas de trabalho se apressaram em preparar um torniquete para diminuir o fluxo de sangue daquele ferimento e levaram-no ao pronto atendimento, de onde ele foi encaminhado para um hospital, visto a gravidade do caso. Um médico chegou a declarar que por pouco esse paciente não sofrera uma fatalidade, visto o profuso sangramento provocado pelo rompimento de um tendão e de uma artéria na perna afetada. Ele foi mantido sob tratamento específico, também devido à trombose venosa identificada posteriormente. Graças ao amparo celeste, o senhor Elcio superou as consequências daquela ocorrência. Depois de fisioterapias, ele voltou a caminhar sem dificuldades e dentro de pouco tempo retomou as atividades de trabalho bem disposto. Tudo correu bem para ele, graças ao poder, misericórdia e amparo da Santa Vó Rosa e do Santo Irmão Aldo, aos quais familiares direcionaram suas súplicas em favor dele, como informou uma

0: filha, a senhora Eliana Cardoso da Silva, em depoimento de fé, remetido de Marília, Estado de São Paulo, no mês de agosto de 2025, por meio do qual, reconhecida pela vida e saúde do pai, direcionou em seu nome e de familiares ações de graças a esses benditos santos, extensivas a Deus Pai, a Jesus e a Virgem Maria Santíssima.
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0: Estamos apresentando a Hora Milagrosa e na sequência vai falar-lhes o pastor Ramão Simval Medeiros Machado.
1: Ó prezados e amados ouvintes, eu cumprimento-lhes com a paz de nosso Senhor Jesus e desejo-lhes que esta paz gloriosa vos proporcione a oportunidade de viverem uma vida santificada, honrada, digna da proteção dos santos de nosso Deus, da Santa Vó Rosa, o Espírito Consolador, da Virgem Maria Santíssima, do Santo Irmão Aldo, de todos os santos e anjos que são enviados para amparar e proteger o seu lar, sua família, sua vida, o seu trabalho, que estejam, amados ouvintes, conectados à vida espiritual, este lado divino do nosso ser. E eu lhes falo nesta oportunidade sobre o bom senso no discernimento da pessoa em relação à vida. É necessário esse discernimento para se livrar das armadilhas que surgem no seu caminho, de muitas formas, através de informações que muitas vezes não são verdadeiras. É muito importante, amados ouvintes, prestar muita atenção no que está ouvindo, se é verdadeira, se é algo consistente que também seja edificante para a sua vida, para a sua família, e tomar muito cuidado para não passar adiante informações que não tenha conhecimento, porque muitas pessoas dificultam muito a sua vida por causa de não ter bom senso para avaliar o que ouve. Às vezes a pessoa ouve um comentário e imediatamente ela acredita e começa a divulgar, a passar adiante aquela informação que recebeu e não procura se informar se o que ouviu é verdadeiro, é correto ou se faz bem para a sua vida, se é conveniente para estar em comunhão com o Espírito de Deus, se aquela informação que está recebendo não é uma cilada para a sua vida, para a sua santidade, para o seu matrimônio, para a sua vida profissional. Então é importante ter bom senso para saber avaliar as informações que recebe, os fatos que acontecem ao seu derredor, no seu trabalho, na família, na escola, no dia a dia. Nós temos que estar muito atentos para não cairmos nas armadilhas que são criadas, às vezes propositadamente, para prejudicar a vida de alguém. Hoje, muito especialmente, através da internet, através dos meios de comunicação popular, das

especialmente através da internet, através dos meios de comunicação popular, das redes sociais. Há fatos, informações tão perigosas que pode complicar muito a vida de uma pessoa. Pode complicar muito uma família, a vida conjugal de alguém. Então, amados ouvintes, nós temos que ser sensatos, temos que ser cuidadosos e sábios para discernir o bem e o mal e perceber as ciladas que surgem em nossa vida, para depois não ter que sofrer, para depois não ter que chorar. Nós não podemos ser levianos ao pensar, ao avaliar as coisas, ao falar, mas é preciso, irmãos, ter essa cautela de analisar, de avaliar e de procurar discernir bem os objetivos das informações que muitas pessoas nos trazem, que nós lemos, que nós ouvimos, porque muitas podem prejudicar até mesmo a sua vida moral, a sua vida espiritual, atrapalhar a sua comunhão com Deus. E também é preciso que cada um tenha muito bom senso para compreender a intenção das pessoas, as atitudes que as pessoas tomam em relação a muitos fatos e até mesmo a sua própria vida. Porque, amados irmãos, há pessoas que vivem em torno de dificultar a vida dos outros, de criar divisão, de criar rixas, de criar dificuldades na vida profissional, na vida conjugal, nos estudos. Se tratam, irmãos, de pessoas astutas que criam planos para alcançar os seus objetivos e o pior é que às vezes fazem de forma que não se importam com as consequências, com o que pode acontecer. Como diz, doem quem doer, mas as pessoas fazem, falam, tomam medidas que prejudicam muito a vida das pessoas. E às vezes destrói uma família, destrói um matrimônio, destrói uma vida profissional, destrói o caráter das pessoas que inocentemente acreditam em informações, confiam demasiadamente em pessoas que não são dignas de confiança, que aparentemente elas têm uma certa influência para demonstrar.

acusando, jogando as responsabilidades dos seus erros para os seus colegas de trabalho, para a própria família, às vezes na vida conjugal, entre os pais e os filhos, entre os próprios irmãos, essas coisas podem acontecer. Outro fato que temos que ter muito discernimento para compreender que essas pessoas têm muita facilidade para se sobrepor a situações como que se elas sejam donas da verdade e oprime as pessoas simples de coração através das suas decisões, das suas atitudes. Maltratam os seus irmãos dentro de casa. Há crianças que já desde pequena têm essas inclinações de tomar atitudes para ser dominante. Maltratam seus irmãos, seus colegas, seus pais e até mesmo animais de estimação. Eu lhes digo que são pessoas que têm problemas até psicológicos. Não toleram frustrações. São também pessoas dengosas. Nunca aceitam ser contrariadas. Quando seus planos, as suas artimanhas são contrariadas, elas ficam furiosas e tomam medidas inconsequentes. São pessoas que são muito perigosas, são inconfiáveis, não se importam com as consequências para alcançar os seus objetivos e prejudicar e fazer o que for para prevalecer no domínio dos seus amiguinhos na escola, dos seus irmãos dentro de casa, dos pais, e isso entre o casal, na vida profissional. E os pais têm que ficar atentos com os seus filhos, porque às vezes uma criança tem essas inclinações e os pais não sabem e não procuram um profissional de saúde para tratar. E essas crianças crescem desta forma, trazem para a família, para os pais, muito problema. E depois, na vida adulta, torna-se uma pessoa nociva para a sociedade, para, às vezes, um meio social, criando muitos problemas. Essas pessoas também se preocupam apenas com seus interesses e ganhos. A pessoa não está preocupada com os outros. E quem é simples de coração não nota a maneira delas agirem, mas estão sempre puxando o melhor para si e o pior para os outros. Agora, de um modo geral, a família, nós apostólicos que temos a ajuda dos céus, temos que orar sempre e procurar perceber essas coisas para não ser manipulado. Irmãos, muitas pessoas sofrem até quando veem e estão envolvidas financeiramente, nos seus negócios, endividados, porque caem na cilada de pessoas, como eu estou lhes falando, se envolvem amorosamente e se complicam e estão apenas sendo exploradas. E depois, quando se dão por conta, as consequências dos atos são muito tristes, amados irmãos. Traz muita luta e às vezes trazem sofrimentos para o resto da vida. Então eu lhes falo estas coisas, irmãos, para que tomem cuidado. Obedeçam os ensinos da Santa Avó Rosa, do irmão Aldo, de Jesus, dos apóstolos, dos profetas de Deus que nós temos ensinado nesta igreja, para não caírem nas armadilhas. E para tanto precisam ter bom senso, precisam ter, irmãos, sabedoria para avaliar as coisas e não ir se entregando de qualquer maneira para depois sofrer as consequências e pagar um preço alto na sua vida. É importante, amados irmãos, entenderem que a Santa Avó Rosa, o Santo Irmão Aldo, eles estão para nos ajudar, mas eles esperam pela nossa fé, pela nossa confiança neles, que se lembre deles. Então, amados irmãos, tenham mais discernimento, sejam mais sábios. Onde estiver, este mundo está muito mal. Há muitas ciladas, há muitas pessoas que se apresentam de uma forma tão simples, às vezes até aparentemente humilde, mas tudo isso são atitudes para manipular, para enganar,
para alcançar

ocultos que você não está percebendo. Então, prezados irmãos, confiem em Deus. Busquem nas suas orações despertar o dom da sabedoria divina, porque muitas vezes a Santa Vó Rosa, o Santo Irmão Aldo, estão lhe fazendo sentir que não devem fazer aquilo, que não deve ir ouvir, e as pessoas não notam, não valorizam isto, e ela está lutando para te ajudar. Mas a Santa Vó Rosa e o Irmão Aldo querem lhe ajudar, mas vocês têm que confiar mais, têm que respeitar mais a vontade de Deus o Pai na sua vida, serem consagrados, frequentarem mais as reuniões de nossa igreja, cumprir o seu ministério com mais devoção, com mais maturidade e respeito a Deus e ao próximo, para serem abençoados e inspirados na sua vida e terem um discernimento mais aguçado para perceberem o bem e o mal e, com isto, terem uma vida mais feliz e próspera no seu viver. Eu lhes desejo isto, irmãos, mas lutem para despertar o dom do Espírito de Deus, dom do discernimento, para compreenderem essas coisas e se livrarem do mal. Muitas pessoas pedem muito a Santa Vó Rosa, ao Santo Irmão Aldo, para lhe ajudar, mas não buscam o discernimento, não buscam analisar, avaliar melhor as coisas. E sofre com isto, e não se dá por conta que está sofrendo por falta do discernimento. Busquem uma vida santificada, busquem uma vida honrada, unida a Deus, e confiem que a Santa Vó Rosa, o nosso Espírito Consolador, e o Santo Irmão Aldo, nossa Mãe Maria Santíssima, Jesus nosso Senhor, querem o seu bem e lutam, e têm todo o poder para lhe ajudar, mas precisa fazer a sua parte e ser mais sábio, despertando o dom do discernimento para ser feliz e próspero no seu viver. Agora, neste momento, eu passo a orar em seu favor. Ó bendita e santa Vó Rosa, nosso poderoso Espírito Consolador, eu venho com alegria prestar honra, glória e louvor à Senhora, a Jesus nosso Senhor, ao nosso Deus Todo-Poderoso, agradecido pelos ensinamentos que nos deixaram, para nos ajudar a ter sabedoria, de merecer mais a inspiração divina do Espírito de Deus que está contigo, com os santos e anjos para nos ajudar a perceber o bem e o mal neste mundo, para vencermos o pecado. Eu rogo, Santa Vó Rosa, que a Senhora as abençoe e as ajude, para que elas sejam sábias. Ó bendita e santa Vó Rosa, olha por todos e livra-os do poder encantador do pecado e do engano que está no mundo, para que elas não sejam envolvidas em situações embaraçosas. Santa e querida Vó Rosa, eu rogo que abençoe também a vida material dos teus filhos quanto ao trabalho deles, onde ganham o sustento da sua vida, seus negócios, seu emprego, trabalho na lavoura, no extrativismo, onde eles ganham o sustento para a sua família, para a sua vida, que eles sejam prósperos e bem-aventurados, desde que não sejam ambiciosos e avarentos, mas que, dentro do que for de justiça, que a Senhora os conceda segundo a fé que eles possuem. Abençoa os enfermos, pessoas que estão doentes, precisando de um tratamento para sarar de uma enfermidade, de uma bênção, de um milagre, Santo Irmão Aldo, para que a doença seja destruída, desfeita, e eles tenham saúde. Se for este os planos de Deus, o nosso Pai, para essas pessoas, que a Senhora as abençoe, estejam elas onde estiverem, muitas até em tratamento intensivo no hospital, que a Senhora tome uma providência para aliviar o sofrimento destas almas, e eles tenham saúde, ou que seja resolvido conforme for a vontade de Deus. E também rogo que a Senhora unja a água e o óleo que eles aí colocaram para receber das virtudes do teu poder, para deles se beneficiar na sua saúde, no seu lar, no seu dia a dia. Que a Senhora os abençoe ungindo esta água e este óleo. Confiem, prezados irmãos, que a Santa Vó Rosa, o Espírito Consolador, vos está abençoando nesta hora, em nome de Jesus nosso Senhor, de Deus o nosso Pai e do seu Divino Espírito Santo. Que esta graça bendita seja convosco e que os anjos de Deus possam fazer morada na sua vida, no seu lar, e sejam felizes e tenham muita paz. Amém.